0: Novas leis que criam fundos para modernizar instituições do sistema de justiça.
1: Também foram atualizados os valores das custas dos processos judiciais.
0: Mais pessoas que recebem até R$5.000 por mês podem requerer gratuidade da justiça.
2: Quatro novas estruturas passam a ter recursos próprios para modernizar o sistema de justiça da União. As leis criam fundos para a Justiça Federal, o Superior Tribunal de Justiça, a Defensoria Pública da União e o Ministério Público da União. Os recursos poderão ser usados na compra de equipamentos e softwares, infraestrutura, capacitação e modernização dos serviços. Na Defensoria Pública, também poderão financiar ações de atendimento a grupos vulneráveis. No Ministério Público, estão previstas iniciativas de atendimento à sociedade e às vítimas. O ministro da Justiça e Segurança Pública, Wellington César Lima e Silva, falou sobre os efeitos esperados para mudanças para o sistema de justiça.
3: Todo o sistema de justiça da União, o Judiciário, o Ministério Público e a Defensoria têm condições efetivas de se reestruturar para prestar melhor o serviço.
2: A nova legislação também muda o valor das custas dos processos na Justiça Federal. A cobrança passa de 1% para uma faixa entre 2% e 3% do valor da causa. O valor mínimo será de R$ 193,20 e o máximo de R$ 107.332,80. O advogado-geral da União, Jorge Messias, fala sobre os impactos das mudanças.
4: Estes recursos novos da atualização das custas permitirá que estas instituições ampliem o seu parque tecnológico, invistam em inteligência artificial, ampliem o seu planejamento.
2: Quem não tem condições de pagar, continua podendo pedir a gratuidade da justiça. Pessoas com renda de até R$5.000 por mês passam a ter presunção de hipossuficiência, sem pedir análise de cada caso. Reportagem Pablo Mundim.
1: Tecnologia aliada ao aprendizado na sala de aula.
0: Mais de 108 mil escolas de todo o país contam atualmente com estrutura adequada de internet para o ensino.
1: Os dados foram divulgados pelo Ministério da Educação, que realiza monitoramento nacional e avalia as condições de acesso à conexão banda larga nas redes públicas de ensino.
5: O Ministério da Educação atualizou os dados sobre as condições de conectividade das escolas públicas em todo o país. As informações são resultado do painel de monitoramento da Estratégia Nacional de Escolas Conectadas, realizado pelo MEC. 108.658 escolas públicas estão conectadas dentro dos parâmetros adequados, que envolvem o acesso à energia elétrica adequada, o serviço de conexão à internet para uso pedagógico e a cobertura de Wi-Fi. Ao todo, foram 138.086 escolas públicas monitoradas. Os dados do painel de monitoramento do MEC apontam que quase 137 mil delas em todo o país estão com condições adequadas de energia elétrica para suporte de conectividade. O monitoramento também aponta que cerca de 80% desse total de escolas tem velocidade de internet adequada para atividades pedagógicas, enquanto quase 81% tem cobertura de rede Wi-Fi dentro dos parâmetros estabelecidos. Para avaliar as condições de conectividade das instituições, o Ministério utiliza o indicador Escolas Conectadas. A metodologia classifica as escolas em 6 níveis, a partir da análise conjunta das condições de energia, internet e Wi-Fi. Locução, Leôncio Almeida. Reportagem, Flávia Fernanda de Souza.
0: Uma rede vai monitorar a situação da educação especial inclusiva no Brasil.
1: O observatório será criado a partir de um edital que já está aberto.
0: A ideia é produzir indicadores e pesquisas para apoiar a criação de políticas públicas na área.
6: O edital vai criar o Observatório da Educação Inclusiva, rede que vai reunir universidades públicas de todo o país para estudar e acompanhar como está sendo oferecida a educação especial para estudantes com deficiência, transtornos e altas habilidades. Segundo Zara Figueiredo, secretária de Educação Continuada, Alfabetização de Jovens e Adultos, Diversidade e Inclusão do Ministério da Educação, existe hoje uma lacuna no monitoramento da educação especial brasileira e o observatório vem para cumprir essa função.
7: Hoje, nós não temos nenhuma base nacional atualizada com as informações sobre organismos e secretarias de políticas para as mulheres nos estados nem nos municípios. Logo, nós temos uma lacuna de informação no que se refere à estrutura destes organismos, à sua capacidade de gestão, às dificuldades que são enfrentadas no cotidiano da atuação destes organismos.
6: Na prática, o observatório vai reunir pesquisadores de diferentes regiões do Brasil para produzir informações sobre a educação inclusiva. A ideia é que, com esses dados, as políticas públicas sejam mais efetivas e direcionadas. As inscrições no edital estão abertas até o dia 5 de outubro. As instituições de ensino devem submeter as propostas para integrar o observatório. A coordenadora-geral de formação docente e valorização das licenciaturas da CAPES, Lorena Lins, dá mais detalhes de como vai funcionar a rede.
8: Essa rede de instituições, ela vai ser selecionada pela CAPES por meio do edital que está aberto, e depois que essa rede tiver aprovada, né, em edital, então ela será a rede que vai monitorar, criar esses indicadores e fazer a avaliação dessas políticas.
6: Segundo Francisco Moraes da Costa Marques, coordenador-geral de avaliação, monitoramento e fortalecimento da política de diversidade do MEC, as instituições interessadas não devem deixar para enviar a proposta na última hora.
9: Porque as instituições interessadas têm que apresentar a proposta já com a rede formada. Então tem todo um trabalho prévio que tem que ser feito agora, durante o período de inscrições, para construir essa rede.
6: O edital prevê R$8 milhões em bolsas e os projetos poderão durar até 36 meses. Mais informações sobre o edital, as inscrições e os valores das bolsas podem ser obtidas pelo e-mail obeduc.ei@caps.gov.br. Reportagem Luciana Colares de Holanda.
1: E uma dica para quem quer abrir o próprio negócio e foi estudante do FIES, o Fundo de Financiamento Estudantil.
0: Está disponível uma linha de crédito especial para financiar atividades profissionais de quem se formou e está em dia com o pagamento do fundo.
1: O financiamento deve estar na fase de amortização há pelo menos 3 anos ou ter sido quitado a partir de janeiro desse ano.
0: A coordenadora-geral de Política Fiscal do Ministério da Fazenda, Ana Paula Garcia, explica que o crédito funciona como incentivo a quem está com o pagamento em dia.
10: Essa pessoa, ela terminou a graduação, está pagando direitinho, ela já mostrou que ela é uma ótima pagadora e a gente está querendo dar um apoio para ela. Muitas das pessoas que estavam se chamando do FIES e eram adquirentes já eram empreendedoras.
1: O limite da linha de crédito para pessoa física é de R$80 mil, com até 60 meses para pagar e 6 meses de carência.
0: Já no caso de pessoas jurídicas, o crédito pode chegar até R$180 mil, com prazo de até 96 meses.
1: As contratações podem ser feitas pelo Banco do Brasil ou pela Caixa Econômica Federal.
0: Os gabaritos das provas do Exame Nacional para a Certificação de Competências de Jovens e Adultos, o ENSEJA 2026, já podem ser consultados pelos participantes.
1: Os arquivos estão disponíveis no portal do Instituto Nacional de Estudos e Pesquisas Educacionais Anísio Teixeira, o INEP, e organizados por área de conhecimento.
0: Os resultados individuais serão divulgados em 14 de dezembro.
1: O ENSEJA é destinado a jovens e adultos que não concluíram os estudos na idade apropriada, com participação voluntária e gratuita.
0: Para conferir, acesse ensejanacional.inep.gov.br.
1: Começa hoje nova etapa do Censo de Políticas para as Mulheres.
0: A iniciativa vai levantar a estrutura, o funcionamento, a capacidade e a atuação de órgãos públicos para o público feminino.
1: E as informações coletadas vão apoiar o planejamento, o monitoramento e o fortalecimento das políticas para as mulheres.
0: É o que explica Vanessa De Bortoli. Ela é secretária de Avaliação, Monitoramento e Gestão da Informação do Ministério das Mulheres.
7: Hoje, nós não temos nenhuma base nacional atualizada com as informações sobre organismos e secretarias de políticas para as mulheres nos estados nem nos municípios. Logo, nós temos uma lacuna de informação no que se refere à estrutura destes organismos, à sua capacidade de gestão, às dificuldades que são enfrentadas no cotidiano da atuação destes organismos. Logo, o censo, ele vem com o objetivo de cobrir essa lacuna e, para isso, serão convidados mais de 2 mil organismos e secretarias de políticas para as mulheres no Brasil.
1: O link para preenchimento está sendo enviado pelo Ministério das Mulheres. Quem não recebeu, pode solicitar um novo envio para o e-mail censo@mulheres.gov.br.
0: O prazo para preenchimento do questionário vai até 5 de outubro de 2026.
1: Este mês é conhecido como Setembro Amarelo, uma campanha nacional de valorização da vida e de proteção à saúde mental.
0: Quem precisa de cuidados pode acessar diferentes serviços no Sistema Único de Saúde.
1: É o que vamos ouvir agora na reportagem de Márcia Fernandes.
11: Na região da Ponte Alta, no Gama, a 40 minutos do centro de Brasília, uma fila de pessoas aguarda atendimento no CAPS, Centro de Atenção Psicossocial. Esses locais reúnem diferentes serviços voltados para a saúde mental. Além de psicólogos e psiquiatras, também contam com o trabalho de enfermeiros, terapeutas ocupacionais e assistentes sociais. Essa unidade do Gama disponibiliza ainda outras atividades, como crochê e pintura. A gerente do CAPS, Adriana Câmara, explica que a avaliação de cada paciente é feita de forma individual.
12: O paciente chega e ele é avaliado por uma equipe multi, né? E dessa avaliação, a gente ver a demanda dele, se realmente é demanda para CAPS ou se ele pode ser referenciado para a rede. Então a gente vai avaliando, né? Se ele deixou de ter a vida dele minimamente, né, fazer as coisas básicas, então a gente começa a construir um plano terapêutico com ele.
11: Pacientes com problemas relacionados a jogos e apostas e dependentes químicos também encontram acolhimento nos CAPS. Esses centros fazem parte de uma rede de cuidados de promoção da saúde mental que funciona de forma articulada, de acordo com o diretor do Departamento de Saúde Mental, Álcool e Outras Drogas, do Ministério da Saúde, Marcelo Quimatti.
13: A área de saúde mental, hoje, é a maior preocupação de saúde do brasileiro. Ela envolve muitos fenômenos diferentes, muitas formas de expressar. Então, a rede de urgência e emergência, ela tem um componente de atenção à saúde mental. Os consultórios na rua têm um campo forte de atuação de saúde mental. Então, junto à população em situação de rua. De uma forma geral, todo o Sistema Único de Saúde, os dispositivos, eles têm um componente de atuação na saúde mental e que funcionam de uma forma articulada e serviços que têm uma especificidade maior.
11: Quando o sofrimento psíquico for persistente, prejudicar a rotina, os estudos, o trabalho ou as relações, é importante buscar atendimento nas unidades básicas de saúde ou direto no Centro de Atenção Psicossocial. O atendimento pode ser iniciado por escolha própria ou por meio de encaminhamento de outros serviços da rede. Lembrando que o SUS também oferece consultas por teleatendimento em saúde mental para mulheres em situação de violência, mães atípicas e cuidadoras de pessoas com deficiência ou doenças raras. Reportagem Márcia Fernandes.
0: Serviços mediados por aplicativos e plataformas digitais já mobilizam 2 milhões de pessoas no mercado de trabalho.
1: É o que apontam dados da Pesquisa Nacional por Amostra de Domicílios Contínua, divulgados hoje pelo IBGE.
0: Os números mostram um crescimento de 17% desse ramo no terceiro trimestre de 2025.
1: A pesquisa considera trabalhadores que usam plataformas para oferecer serviços profissionais e também os chamados serviços gerais, como pequenos reparos e limpezas domiciliares.
0: Desse total, mais da metade atua no transporte particular de passageiros. O técnico da pesquisa PNAD Contínua, Gustavo Fontes, destaca essa expansão.
14: No Brasil, em 2025, havia aproximadamente 2 milhões de pessoas que realizavam trabalho por meio de plataformas digitais de serviços. Analisando por tipos de aplicativos de serviços, o maior contingente, né, de plataformizados exercia o trabalho por meio de aplicativos de transporte particular de passageiros. Em seguida, vinham os aplicativos de entrega, né? Observamos que houve um importante crescimento de 9,1% em comparação a 2024. Observa-se um predomínio, né, de trabalhadores por conta própria, né? Quase 87% dos plataformizados. E analisando o perfil sociodemográfico, né, dos ocupados plataformizados no trabalho principal, observa-se que mais de 80% desses trabalhadores eram homens, enquanto as mulheres eram apenas 15,6%.
1: No mês de agosto de 2026, o Brasil vendeu para fora um volume maior do que comprou.
0: O saldo da chamada balança comercial ficou em 7 bilhões e 394 milhões de dólares e registrou um crescimento de 23,8% em relação ao mesmo mês do ano anterior.
1: O desempenho foi impulsionado pelo crescimento das exportações no mês, que avançaram quase 12,2%, com destaque para agropecuária, indústria extrativista e de transformação.
0: De janeiro a agosto, a balança apresentou um superávit de mais de 55 bilhões de dólares, com um aumento de 28,2%.
1: Vacine o seu bichinho contra a raiva.
0: Campanha tem como foco as regiões de fronteira, em cooperação com os países vizinhos.
1: A vacinação contra a raiva em cães e gatos é obrigatória por lei no Brasil.
0: A meta é imunizar 28 milhões de animais em todo o país.
15: O objetivo da mobilização é vacinar cães e gatos contra a raiva, principalmente na região de fronteira. De acordo com o diretor do Departamento de Doenças Transmissíveis do Ministério da Saúde, Francisco Edilson Ferreira, a campanha está em andamento em 23 estados, mas com atenção especial ao Acre, Rondônia e Mato Grosso do Sul.
16: A região da fronteira é uma região mais vulnerável para que a gente possa ter reintrodução do vírus, da variante canina, que a gente chama, que é o vírus da variante 1 e 2 da raiva e que circula ainda em países vizinhos como Bolívia e Peru. Então o objetivo dessa mobilização é a gente garantir uma cobertura vacinal boa nos nossos municípios de fronteira e ao mesmo tempo também mobilizar os países vizinhos a também manter essas coberturas altas.
15: O diretor Francisco Edilson lembra que a meta é imunizar 28 milhões de animais em todo o país e que a vacina é a melhor forma de proteção.
16: Para que evite que eles possam adoecer. E a raiva é uma doença praticamente 100% letal após a manifestação dos sinais clínicos. Então o animal morre, então a gente protege a saúde dos animais e, consequentemente, também a gente protege o ser humano para que, caso um ser humano entre em contato com um animal e seja agredido, esse animal, a gente tem um risco bem menor dele estar infectado e poder também provocar a doença no ser humano.
15: Há 10 anos, o Brasil não registra a circulação da variante canina da raiva. Os 37 casos de raiva humana ocorridos na última década estão associados a variantes silvestres e grande parte deles tem o envolvimento de morcegos. Mesmo assim, é importante manter em dia a vacinação de cães e gatos e a vigilância de animais suspeitos, como explica o veterinário Márcio Bicalho.
17: É muito comum fazendas, cidades muito próximas a áreas ambientais onde você tem esses animais. Aí as pessoas têm a mania de deixar o animal solto, né? Criar o cão e o gato à vontade, bicho no ambiente. Esses animais entram na área de mata, têm contato com os animais doentes e trazem o vírus para casa. Ou com o morcego e trazem o vírus para casa.
15: A raiva pode ser letal se não for tratada imediatamente. Em caso de mordida, arranhão ou contato de risco com a saliva de mamíferos, a orientação é lavar o local com água e sabão e procurar um serviço de saúde o mais rápido possível, mesmo que o ferimento pareça pequeno. Reportagem Graziele Bezerra.
1: A Voz pelo Brasil. Hoje vamos viajar pela Estrada Real, que tem 1.630 quilômetros, passando por Minas Gerais, Rio de Janeiro e São Paulo.
0: Ela é muito mais do que um caminho antigo, é um pedaço da história do Brasil que continua vivo.
1: Reconhecida como Monumento Nacional em 2023, a rota guarda as marcas do período colonial, do ciclo do ouro e dos momentos importantes da formação do país.
0: E às vésperas do 7 de setembro, a Estrada Real também ajuda a contar a história de caminhos por onde passaram riquezas, pessoas, ideias e movimentos que ajudaram a transformar o Brasil.
18: Antes do carro, do ônibus e das estradas asfaltadas, era por aqui que viajantes tropeiros e aventureiros cruzavam as montanhas de Minas. Símbolo do auge da mineração, a Estrada Real passa por mais de 180 cidades de Minas Gerais, Rio de Janeiro e São Paulo. Hoje, esses antigos caminhos formam uma das grandes rotas de turismo histórico do Brasil. São mais de 1.600 quilômetros, divididos em 4 caminhos. O velho, o novo, o dos diamantes e o do Sabarabuçu. Reconhecida pelo governo federal em 2023 como Monumento Nacional, a Estrada Real nasceu ainda no período colonial. A coroa portuguesa oficializou os caminhos usados para levar o ouro e diamantes das regiões mineradoras até os portos. Séculos depois, o que era caminho de exploração virou roteiro de descoberta. E tem até passaporte para quem quiser registrar a viagem. Gratuito, o passaporte Estrada Real pode ser usado nas versões física ou virtual. Pelo caminho, o viajante coleciona carimbos nas cidades da rota. A influenciadora digital Graziela Guimarães fez a viagem com o marido e, segundo ela, depois do primeiro carimbo, fica difícil parar.
19: Nós nos cadastramos, né, no site da Estrada Real para ter direito ao passaporte, para a experiência ser bacana mesmo. A Estrada Real, ele disponibiliza, né, o PDF mostrando todas as cidades que você consegue pegar esse carimbo. A gente conseguiu 21 carimbos passando nas cidades.
18: Mas é só deixar os centros históricos para perceber que a Estrada Real não é apenas uma viagem ao passado. É o que conta o guia Felipe Bezerra sobre a Serra do Espinhaço.
20: E a gente tem uma aula de geografia a céu aberto nessa viagem o tempo inteiro. Porque o que o Espinhaço faz? O Espinhaço, ele divide tudo que está à direita da cordilheira do Espinhaço, é a Mata Atlântica. No alto da serra são os campos rupestres. E à esquerda da serra começa o Cerrado Brasileiro. Então, no mesmo dia, você consegue sair do Cerrado, atravessar um campo de altitude e descer para a Mata Atlântica.
18: Há coisas que não aparecem no mapa. Pertinho de Diamantina fica a Ervanaria de Marcos Guião. Há 25 anos, ele recebe curiosos pelos aromas e propriedades medicinais de espécies da região.
21: Eu costumo dizer que lá é um jardim de delícias, né? Porque você experimenta uma planta, você sente o cheiro de outra. Ah, essa é doce, essa é azeda, essa é amarga, essa é salgada. E aí você vai lá, né? É uma viagem, né? De que a gente chama de testes dos sentidos, né? Você vai ver o cheiro, você vai ver a cor, você vai ver o gosto. Então, o tempo todo é uma área pequena que você faz um passeio que termina no pé da cachoeira da cidade.
22: Ei, trembão!
18: Na Estrada Real, cada um pode escolher o caminho, o ritmo e a experiência. Pode ser de carro, a pé, de bicicleta, uma trilha, uma mesa com comida mineira. Talvez seja essa a melhor lembrança que o viajante leva da Estrada Real, que alguns caminhos não servem apenas para levar a um destino. Segundo o guia Felipe Bezerra, servem para a gente descobrir o que existe pelo caminho.
20: Os principais atrativos que eu brinco, que são os diamantes do caminho e o ouro do caminho, são as pessoas. São as pessoas com quem a gente convive, com quem a gente apresenta, porque acaba que elas são tão atrativas para quem recebe, quanto quem recebe é atrativo para elas, sabe?
18: Com sonorização de Reinaldo dos Santos, reportagem Karine Melo.
1: Na próxima sexta-feira, a gente continua a nossa viagem pelo Brasil. Nossa parada será no Parque Nacional da Serra da Capivara, no Piauí.
0: Criado em 1979, o local foi reconhecido como Patrimônio Cultural da Humanidade pela Unesco em 1991.
1: E essas foram as notícias do governo federal.
0: Fique agora com as notícias do Poder Judiciário e do Congresso Nacional. Boa noite, um bom fim de semana.
1: A gente volta segunda-feira. Boa noite.
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25: Presidente do Supremo participa de cerimônia no Planalto de criação de fundos para a Justiça Federal e STJ.
26: Justiça barra candidatura de José Roberto Arruda ao governo do Distrito Federal.
25: Patroa que mantinha empregada doméstica em regime de trabalho escravo volta a ter o nome na lista suja do governo.
26: Boa noite, eu sou Arthur Filho.
25: E eu sou Walter Lima.
26: O presidente do STF do CNJ, ministro Edson Fachin, participou na manhã de hoje de uma cerimônia no Palácio do Planalto para a sanção de leis que criam e reestruturam fundos especiais do sistema de justiça, com destaque para o Fundo Especial da Justiça Federal e o Fundo Especial do Superior Tribunal de Justiça.
25: Ao final do discurso que fez durante evento no Planalto, o ministro Edson Fachin fez um pronunciamento sobre o momento vivenciado pelo Supremo Tribunal Federal. Vamos ouvir.
2: As instituições da República precisam ser preservadas. Nenhuma autoridade está acima da Constituição. Nenhum poder está acima da lei. Não haverá precipitação, mas tampouco omissão. A resposta institucional será firme, proporcional e rigorosa. Os acontecimentos recentes demonstram o acerto e a urgência de três metas de nossa gestão: a adoção de um código de ética, o fim do inquérito das fake news e a modernização do sistema de justiça.
26: Sancionada hoje a nova lei de custas da Justiça Federal e do Superior Tribunal de Justiça.
25: O presidente do STJ, ministro Luiz Felipe Salomão, participou da cerimônia com outras autoridades dos três poderes. Fátima Uchoa.
3: Segundo o ministro Salomão, a nova lei atualiza um modelo vigente há mais de duas décadas e contribui para ampliar o acesso da população à Justiça Federal, inclusive estabelece critérios para a gratuidade da Justiça. Ele ainda destacou que a mudança busca ampliar o acesso aos serviços oferecidos, por exemplo, ao aposentado, à mãe que pede o benefício para o filho com deficiência, ao agricultor familiar e ao pescador artesanal. Ainda segundo o presidente do STJ, a nova lei protege os mais vulneráveis, estabelece a cobrança proporcional das custas processuais para causas de maior valor e transforma os recursos arrecadados em serviços para a sociedade.
26: Após acolher pedido do Ministério Público Eleitoral, Justiça barra a candidatura de José Roberto Arruda ao governo do Distrito Federal.
25: O candidato foi considerado inelegível em razão de 6 condenações por improbidade administrativa. Vanessa Pereira.
4: A decisão do Tribunal Regional Eleitoral do Distrito Federal considera 6 condenações do ex-governador por atos dolosos de improbidade administrativa. Segundo o tribunal, as condenações são sucessivas e autônomas, por isso foi aplicada a regra que limita a restrição dos direitos políticos a até 12 anos. O tribunal apontou que a inelegibilidade pode ser contada a partir de 2018 ou da condenação mais recente, de junho de 2026. A defesa ainda pode recorrer ao TSE. Até uma decisão definitiva, Arruda pode continuar em campanha, inclusive no horário eleitoral.
26: Patroa que mantinha a mulher em condição análoga à escravidão volta a ter nome na lista suja do trabalho escravo.
25: A decisão é do Tribunal Superior do Trabalho. Marla Lacerda.
5: A empregadora, esposa de um desembargador em Santa Catarina. Ela mantinha em casa uma empregada doméstica que não recebia salário nem tirava folga. Essa situação fez o nome da patroa parar na lista suja do governo federal, mas o Tribunal Regional do Trabalho retirou. Diante disso, a Advocacia Geral da União acionou o TST, que anulou o processo do TRT, fazendo o nome da patroa voltar à lista suja.
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26: A você, uma boa noite.
25: Tenha um ótimo fim de semana.
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6: Eu sou Paula Groba e estes são os destaques de hoje do Jornal do Senado, que começa agora. O Senado aprova a proposta que reduz juros do seguro rural. Avançam novas regras para publicidade de apostas online. Sugestão de cidadão vira projeto para regulamentar psicoterapia. Boa noite. Para
7: quem vive da produção no campo, ter acesso a crédito e proteção contra prejuízos pode fazer toda a diferença. Para facilitar esse acesso, o Senado aprovou uma proposta que reformula o seguro rural no Brasil, com previsão de juros menores e prioridade para produtores em operações de crédito. A medida também muda as regras de acesso ao seguro. Repórter Pedro Pince.
8: O custo do seguro será bancado por um fundo com recursos públicos, chamado de Fundo Catástrofe. Ele está previsto em lei desde 2010, mas nunca funcionou por falta de recursos contínuos e de regulamentação. Agora, o projeto busca suprir essa lacuna e prevê a administração do fundo por pessoa jurídica, da qual poderão participar, na condição de cotistas, as sociedades seguradoras, as sociedades cooperativas de seguros, as sociedades resseguradoras, empresas da cadeia produtiva do agronegócio e cooperativas da produção agropecuária. O texto também cria novos benefícios para as operações de crédito rural que têm a proteção do seguro. As mudanças feitas pela Câmara foram principalmente para detalhar as regras do seguro quando ele for usado como garantia em empréstimos rurais. A autora da proposta, a senadora Tereza Cristina, do Progressistas de Mato Grosso do Sul, lembrou que os produtores rurais esperavam a aprovação da proposta.
9: Ou seja, o seguro rural, com certeza, ele vai contribuir para a estabilidade da renda agrícola, e é isso que nós precisamos. E para também a segurança alimentar do nosso país, reduzindo a vulnerabilidade do produtor, estabilizando as cadeias produtivas e fortalecendo a resiliência do setor frente às mudanças climáticas.
8: Para contar como garantia de empréstimo do setor rural, o banco poderá exigir que a apólice de seguro contenha algumas cláusulas específicas, como cessão fiduciária, em que o devedor transfere temporariamente a titularidade de um direito ou crédito ao credor até que a dívida seja paga. O texto segue agora para a sanção presidencial.
7: Senadores também aprovaram regras mais claras para a regularização de propriedades embargadas por crime ambiental. Pelo projeto, se o órgão ambiental não se manifestar sobre o acordo de regularização em 60 dias, o proprietário pode voltar a produzir. Repórter Raíssa Abreu.
10: A proposta teve como relator o senador Zequinha Marinho, do Podemos do Pará, e prevê que o órgão ambiental informe os proprietários infratores sobre a possibilidade do acordo de regularização logo na notificação da irregularidade. Com 60 dias sem resposta do órgão ambiental, o produtor volta à atividade. O autor, senador Sérgio Petecão, do PSD do Acre, disse que a medida vai beneficiar especialmente os pequenos produtores.
11: Hoje, os órgãos dão-lhe um embargo de gaveta de 3, 4, 5 anos, essa pessoa fica totalmente impossibilitada de fazer qualquer coisa. Porque, da forma que nós estamos hoje, é uma luta desigual com os nossos produtores.
10: O projeto foi enviado à Câmara dos Deputados.
7: Na Amazônia, chegar até uma escola pode ser um desafio. Grandes distâncias, transporte difícil e falta de infraestrutura são alguns dos obstáculos enfrentados pela educação na região. Para levar em conta essas diferenças, a Comissão de Assuntos Econômicos aprovou a criação do Fator Amazônico para a Educação Básica. A proposta prevê que a distribuição de recursos federais considere as particularidades da Amazônia Legal. Repórter Marcela Cunha.
12: A proposta cria um índice, o Fator Amazônico, para que a distribuição de recursos federais leve em conta características como as grandes distâncias, a baixa densidade populacional e as dificuldades de transporte e infraestrutura. Durante a discussão, o senador Oriovisto Guimarães, do PSDB do Paraná, questionou se o aumento dos recursos destinados à Amazônia poderia reduzir o que é aplicado em outras regiões. Relator do projeto, o senador Eduardo Braga, do MDB do Amazonas, afirmou que a proposta pretende considerar os custos específicos sem prejudicar os demais estados.
13: Imagine o transporte escolar em um estado que tem 1,5 milhão de quilômetros quadrados e com um vazio demográfico tão grande. Isso, obviamente, não tirará recurso de outras regiões.
12: O índice será aplicado ao Fundeb e a programas federais de alimentação e transporte escolar, transferência direta de dinheiro às escolas, educação infantil e infraestrutura, entre outros. A proposta segue agora para a Comissão de Educação, onde será analisada em decisão final.
7: É Elas estão nas redes sociais, nos uniformes de times e até em propagandas com influenciadores, as apostas online. Mas esses tipos de jogos podem ganhar novas regras de publicidade e de proteção aos cidadãos. A Comissão de Ciência e Tecnologia aprovou um projeto que proíbe propagandas e patrocínios de bets e cria mecanismos para limitar perdas e evitar o jogo compulsivo. As informações com Patrícia Oliveira.
14: O texto proíbe propaganda de apostas em rádio, televisão, redes sociais e outras plataformas, além do patrocínio a clubes, competições esportivas, atletas e influenciadores. A proposta também prevê mecanismos de proteção, como autoexclusão, limites de depósitos e perdas e alertas sobre os riscos do jogo compulsivo. Outra novidade, destacada pelo relator senador Alessandro Vieira, do MDB de Sergipe, é a classificação de jogos considerados de risco excessivo à saúde, que terão a oferta proibida, como os de ciclos rápidos e repetitivos e de resultados aleatórios, que estimulam o jogador a continuar apostando.
15: Consiste no deslocamento do foco regulatório da mera comunicação comercial para o desenho do produto.
14: O projeto também cria um novo tipo de crime para quem divulgar apostas de operador que não seja autorizado. Para influenciadores, atletas e pessoas famosas, a pena poderá ser maior. A proposta segue para análise da Comissão de Assuntos Sociais.
7: Afinal, quem é que pode exercer a psicoterapia no Brasil? Essa é a discussão que chega agora ao Senado. Uma sugestão apresentada por um cidadão, que restringe a prática a psicólogos e psiquiatras, foi transformada em projeto de lei pela Comissão de Direitos Humanos e Legislação Participativa. A reportagem é de Márcio Maturana.
16: A psicoterapia só poderá ser praticada por psicólogos e psiquiatras, segundo uma sugestão de cidadão que virou projeto de lei e começa a ser discutida agora no Senado. A sugestão legislativa apresentada no portal E-Cidadania em 2024 por Ícaro de Almeida Vieira foi aprovada na Comissão de Direitos Humanos com parecer favorável da senadora Mara Gabrilli, do PSD de São Paulo.
17: Restringir o exercício de tais práticas a esses profissionais contribuirá para garantir que as intervenções que não são isentas de riscos aos pacientes sejam balizadas pelos pressupostos científicos da psicologia e da psiquiatria.
16: Qualquer cidadão pode apresentar ideia legislativa no portal senado.leg.br/e-cidadania. Se receber pelo menos 20 mil apoios em 4 meses, vira sugestão legislativa e é analisada pela Comissão de Direitos Humanos. Se aprovada, se transforma em projeto de lei.
7: Trabalhos técnicos de Eliseu Caires, o Jornal do Senado fica por aqui. Acompanhe agora as notícias do Tribunal de Contas da União e da Câmara dos Deputados. Boa noite e um bom fim de semana.
24: Minuto do TCU.
19: O Tribunal de Contas da União avaliou a oferta e a demanda profissional nas áreas de ciência, tecnologia, engenharia e matemática no Brasil. A auditoria mostrou que o país tem dificuldades para formar e aproveitar esses profissionais. A fiscalização apontou baixa qualidade da formação básica, pouca procura pelo ensino técnico e altas taxas de evasão em cursos de nível superior. O TCU também identificou que a formação oferecida pelas instituições de ensino nem sempre atende às necessidades do mercado de trabalho. Outra falha é a falta de coordenação entre as políticas de educação, trabalho e inovação. O tribunal recomendou que o governo crie um grupo para coordenar as áreas e elabore plano estratégico para a formação de profissionais. Saiba mais em tcu.gov.br.
24: TCU, fiscalização a serviço da sociedade. Jornal. Câmara dos Deputados. Câmara institui política para incentivar a produção de alimentos orgânicos.
21: Parlamentares ratificam acordo internacional para impedir a pesca ilegal.
24: Plenário cria universidades federais no Amapá, no Rio e em Minas Gerais.
0: Boa noite. A Câmara aprovou a criação de 3 universidades federais. O repórter Marcelo Lascher traz mais informações sobre as novas unidades de ensino superior.
1: A Câmara dos Deputados aprovou projetos do governo que criam 3 novas universidades federais. Um dos projetos aprovados transforma os Centros Federais de Educação Tecnológica de Minas Gerais e do Rio de Janeiro, respectivamente, na Universidade Federal de Ciência e Inovação de Minas Gerais e na Universidade Federal de Ciência e Inovação do Rio de Janeiro. As 2 novas instituições vão atuar no nível superior e na formação profissional técnica de nível médio. As novas universidades vão aproveitar a estrutura já existente. Tanto o CEFET de Minas Gerais quanto do Rio de Janeiro têm unidades em 8 municípios. De acordo com o governo, transformar CEFETs em universidades favorece parcerias, obtenção de recursos e novos programas de pós-graduação. O relator, deputado Rogério Correia, do PT de Minas Gerais, resumiu os objetivos da proposta.
2: A proposição lista os objetivos das instituições e reafirma o compromisso em atuar ao nível superior, mas também na formação profissional técnica de nível médio.
1: O plenário também aprovou o projeto que cria a Universidade Federal da Fronteira Norte. A instituição será criada a partir do desmembramento da Universidade Federal do Amapá, a Unifap, e será sediada no município de Oiapoque. A justificativa do governo ao propor o desmembramento da Unifap e criação da Universidade Federal da Fronteira Norte é a necessidade de expandir as atividades acadêmicas que contribuam para o desenvolvimento da região. A proximidade da fronteira com a Guiana Francesa também foi apontada como importante para fortalecer a cooperação acadêmica e científica entre Brasil e França. Outra justificativa é a demanda por profissionais capacitados para a pesquisa de petróleo na costa do Amapá. De acordo com o governo, a criação da nova universidade não terá impacto orçamentário este ano, já que vai aproveitar a estrutura já existente. Já para o ano que vem e 2028, os gastos são estimados em 20 milhões de reais por ano, recursos que serão previstos no orçamento. A criação das 3 universidades foi criticada pela oposição, como o deputado Luiz Carlos Raul, do Podemos do Paraná.
3: Evidentemente, meu partido não vai ser contra a criação de uma universidade. Mas cá entre nós, né? O projeto chegou dia 10 de agosto, dentro do período eleitoral. É evidente um projeto eleitoreiro.
1: Já deputados da base do governo defenderam a necessidade de criação de novas universidades federais, principalmente no interior. Foi o que disse o deputado Chico Alencar, do PSOL do Rio de Janeiro.
18: Então é muito importante tomarmos essas medidas nesse sentido, de constituir uma universidade que opere nos ditames constitucionais, ensino, pesquisa e extensão e gestão democrática.
1: Os projetos que criam a Universidade Federal da Fronteira Norte e as Universidades Federais de Ciência e Inovação de Minas Gerais e do Rio de Janeiro seguiram para análise do Senado. Da Rádio Câmara de Brasília, com informações de Antônio Vital, Marcelo Larcher.
0: Depois de passarem na Câmara, os projetos que criam as universidades federais também foram aprovados pelo Senado e enviados à sanção presidencial.
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22: Saúde. Dr. Fernando Máximo, do PL de Rondônia, repudia restrições da Anvisa ao uso da polilamina, desenvolvida pela cientista Tatiana Sampaio após 30 anos de pesquisas. Produzida a partir de uma proteína extraída da placenta, a substância tem potencial para regenerar a medula espinhal.
0: De acordo com o Dr. Fernando Máximo, a Anvisa limitou a aplicação da molécula a 72 horas após o trauma e a certas lesões. O parlamentar cita casos de recuperação após meses do acidente e defende o acesso ao tratamento experimental.
22: Previdência. A Comissão de Previdência Social e Família aprovou o projeto que cria o Auxílio Mãe Atípica e estabelece um benefício de R$ 600 mensais. Carla Dixon, do PL do Rio Grande do Norte, comemora a aprovação, mas defende que o valor seja elevado para um salário mínimo.
0: A deputada quer garantir ainda o acesso à assistência e a outros benefícios sociais, ampliando a proteção a famílias com casos de neurodivergência. Carla Dixon observa que as mães atípicas precisam de apoio efetivo, já que enfrentam abandono, perda de emprego e falta de terapias.
22: Trabalho. A Câmara aprovou dois projetos que fortalecem a estrutura da Justiça do Trabalho nos estados do Ceará e do Rio Grande do Sul. O repórter Antônio Vital acompanhou a votação.
4: A Câmara dos Deputados aprovou dois projetos que ampliam a estrutura da Justiça do Trabalho. Os dois foram enviados ao Congresso pelo Tribunal Superior do Trabalho. Um deles autoriza a criação de 51 cargos no Tribunal Regional do Trabalho da 7ª Região, sediado em Fortaleza, no Ceará. A proposta prevê 5 vagas de juiz do trabalho substituto, 31 de analista judiciário e 15 de técnico judiciário. As despesas são estimadas em R$12 milhões. O segundo projeto aumenta o quadro do Tribunal Regional do Trabalho da 4ª Região, com sede em Porto Alegre, no Rio Grande do Sul. O texto prevê a criação de 16 vagas para juízes do trabalho substitutos, 7 cargos em comissão e 165 funções comissionadas. A medida também transforma 48 cargos de chefia de gabinete em cargos de assessor. O custo anual é de R$18 milhões. Nos dois casos, a justificativa é de que as varas do trabalho apresentam déficit de pessoal e enfrentam aumento constante de ações judiciais. As duas propostas renderam debate no plenário. O deputado Kim Kataguiri, do Missão de São Paulo, criticou o aumento de gastos.
5: A gente está falando aqui de criar mais cargos dentro da justiça trabalhista, que é o ramo da nossa justiça, dos mais ineficientes que nós temos hoje. E, mais uma vez, eu acho que este plenário tem de se comprometer a não criar mais nenhum cargo no judiciário brasileiro, considerando que nós temos o judiciário mais caro do mundo.
4: O governo defendeu a aprovação dos dois projetos.
22: Acidentes, mortes e afastamentos por transtornos mentais relacionados ao trabalho para reforçar a necessidade de combater a sobrecarga.
21: Reginaldo Lopes, do PT de Minas Gerais, acredita que a redução da jornada de trabalho para 40 horas semanais trará mais qualidade de vida e produtividade. O deputado ressalta que o descanso é fundamental para prevenir afastamentos e permitir o convívio familiar e a qualificação.
22: De acordo com o Reginaldo Lopes, a medida beneficia principalmente trabalhadores vulneráveis e sem força sindical. O parlamentar também afirma que não há estudos técnicos que comprovem que a redução da jornada trará prejuízos econômicos ao país.
24: Relações Exteriores.
21: O plenário da Câmara aprovou acordo internacional voltado para impedir a pesca ilegal. Confira os detalhes com a repórter Ana Raquel Macedo.
6: A Câmara dos Deputados aprovou o texto do acordo internacional assinado pelo Brasil, destinado a impedir a pesca ilegal. É o primeiro acordo internacional sobre o assunto, com foco específico no controle dos portos como ferramenta de combate à pesca ilegal, não declarada e não regulamentada. Esse tipo de atividade ilegal prejudica os ecossistemas marinhos e os meios de subsistência das comunidades que dependem da pesca. O acordo foi assinado em 2009, na Conferência da Organização das Nações Unidas para a Alimentação e a Agricultura, a FAO, na Itália. De acordo com o organismo internacional, a pesca ilegal é responsável pela captura de 11 a 26 milhões de toneladas de pescados por ano, com perdas econômicas anuais entre 10 e 23 bilhões de dólares. Os países que assinaram o acordo se comprometem a impedir que embarcações envolvidas em pesca ilegal utilizem portos ou desembarquem suas cargas, o que dificulta a entrada do pescado de origem ilícita nos mercados nacionais e internacionais e reduz os incentivos econômicos à continuidade dessas operações. Se houver prova suficiente da atividade ilegal, o país deve não só recusar a entrada ou o uso do porto, mas também comunicar aos demais países e organizações competentes sobre o ocorrido. De acordo com o relator do texto, o deputado Alencar Santana, do PT de São Paulo, a adesão ao acordo é estratégica para o Brasil. Do ponto de vista ambiental, fortalece os instrumentos de conservação dos recursos marinhos. E do ponto de vista econômico, protege a pesca artesanal e industrial nacional da concorrência desleal. O acordo foi aprovado de maneira simbólica pelo plenário, sem votos contrários. Para a deputada Érica Cocai, do PT do Distrito Federal, o Brasil se une à comunidade internacional para impedir esse tipo de atividade.
9: Esse é um acordo internacional para a preservação dos biomas, preservação da pesca e eliminação da pesca ilegal. E esse acordo possibilita esta unidade internacional, ou o Brasil se inserir numa unidade internacional para impedir que haja a pesca ilegal. E o dano da pesca ilegal é absolutamente concreto.
6: O texto do acordo internacional destinado a impedir a pesca ilegal seguiu para a análise do Senado. Da Rádio Câmara de Brasília, com informações de Antônio Vital, Ana Raquel Macedo.
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24: Justiça.
22: Para Bia

0: maluquices do PL do Distrito Federal, as investigações da Polícia Federal apontam o envolvimento do gabinete do ministro Alexandre de Moraes em contratos de prestação de serviços para o Banco Master. No entendimento da deputada, a gravidade das denúncias ultrapassa limites legais e morais.
1: Bia Kicis argumenta ainda que as denúncias de censura e de perseguição contra opositores evidenciam a crise de credibilidade da cúpula do Judiciário. Na visão da parlamentar, há um enfraquecimento do devido processo legal no país.
0: Sargento Faur, do PL do Paraná, pede o afastamento do ministro Alexandre de Moraes e do procurador-geral da República, Paulo Gonet, para a investigação de possíveis conflitos de interesse no caso envolvendo o empresário Daniel Vorcaro e o Banco Master.
1: Para Sargento Faur, os serviços descritos pelo escritório da mulher do ministro Alexandre de Moraes a Daniel Vorcaro não justificam os mais de 129 milhões de reais cobrados. Sobre Gonet, o deputado diz que o procurador deveria ser impedido de analisar casos nos quais seu nome esteja envolvido.
0: Jandira Fegali, do PCdoB do Rio de Janeiro, cobra a instalação de uma CPI para investigar o Banco Master. A deputada afirma que parlamentares governistas assinaram o requerimento, mas apontam que um acordo político na Câmara impediu a abertura da investigação.
1: Jandira Fegali pede que as apurações sobre o Banco Master alcancem de forma isonômica autoridades e parlamentares citados no caso. Ela também questiona a atual relatoria do processo no STF diante de informações sobre encontros com dirigentes da instituição financeira.
0: Na avaliação de Ranieri Paulino, do Republicanos da Paraíba, o STF precisa resgatar a neutralidade e o devido distanciamento das partes. O congressista cobra postura imparcial e integridade dos magistrados superiores para preservar a credibilidade do judiciário.
1: Ranieri Paulino ressalta a importância de defender a imagem das instituições democráticas acima de divergências partidárias ou ideológicas. Para o deputado, o Congresso e os tribunais devem manter uma atuação firme na apuração de desvios e no resgate da confiança da população.
0: Aloysio Mendes, do Republicanos, acusa o ministro do Supremo Tribunal Federal, Flávio Dino, de interferir na política do Maranhão. O parlamentar alega que o magistrado atua indevidamente em processos judiciais contra seus adversários políticos.
1: Aloysio Mendes aponta o que considera abusos judiciais, como o afastamento de um conselheiro do Tribunal de Contas do Maranhão e o descumprimento do sigilo da fonte jornalística. O deputado defende o respeito ao devido processo legal para assegurar a estabilidade no Estado.
2: Agricultura.
0: Os deputados aprovaram um projeto que estimula a produção de alimentos orgânicos. O repórter Antônio Vital acompanhou a votação.
3: O plenário da Câmara aprovou o projeto que cria uma política nacional de agroecologia e produção orgânica, com a previsão de preferência nas compras públicas para produtos orgânicos da agricultura familiar, linhas de crédito e mecanismos de garantia de preços. O projeto foi apresentado pelo deputado Valmir Assunção, do PT da Bahia, e recebeu parecer favorável do relator, deputado Padre João, do PT de Minas Gerais. O projeto define princípios e diretrizes para o plano, propõe as fontes de financiamento e cria um sistema de certificação de produtos de base agroecológica. Entre os objetivos da proposta estão a oferta e o consumo de alimentos sem resíduos químicos danosos à saúde e o desenvolvimento de sistemas agrícolas sustentáveis. A Política Nacional de Agroecologia e Produção Orgânica também prevê outros instrumentos para expandir a produção agroecológica. Entre eles estão o seguro rural para a agricultura familiar, subsídios para os

0: dá incentivo fiscal sem análise de custo.
1: De acordo com a proposta, o plano para estimular a agricultura orgânica receberá recursos do orçamento e será implementado pelo governo federal com a cooperação de estados e municípios. O governo fica ainda autorizado a criar linhas de crédito para financiar a produção, beneficiamento e comercialização de alimentos orgânicos ou agroecológicos e do extrativismo sustentável, bem como para a implantação de projetos de geração de energia alternativa e renovável. O relator da proposta, deputado Padre João, falou da importância de ter uma política articulada para estimular a produção de alimentos saudáveis.
2: Eu venho acompanhando há mais de 20 anos a questão da produção do nosso país e com estudos de várias universidades, a gente tem acompanhado a importância que é ter essa política mais estruturante, que incentive de fato um alimento que garanta saúde e vida para o nosso povo. De entender que a segurança alimentar, alimentos saudáveis, é muito importante.
1: O projeto que cria uma política nacional de agroecologia e produção orgânica seguiu para análise do Senado. Da Rádio Câmara de Brasília, Antônio Vital.
3: Habitação.
4: Hildo Rocha, do MDB do Maranhão, afirma que a meta de contratação de 50 mil moradias rurais previstas para este ano não vai se concretizar. Ele propõe a criação de um novo cadastro de reserva com a possibilidade de outras entidades já aprovadas serem chamadas.
5: Segundo o deputado, nesta nova etapa do Minha Casa Minha Vida Rural, apenas 20 mil contratos foram contemplados. Hildo Rocha espera que o governo federal aceite a proposta da Federação das Entidades de Habitação Social do Norte e Nordeste do Brasil para beneficiar outras 20 mil famílias rurais ainda neste ano.
4: Termina agora o Jornal Câmara dos Deputados, produzido pela Rádio Câmara, com trabalhos técnicos de Everson Urani e apresentação de José Carlos Andrade e Luciana Vieira. Uma boa noite para você e um bom fim de semana.
5: Uma ótima noite e um excelente feriado também. A Voz do Brasil volta na terça-feira.
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3: 11:11.

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1: 11:43.

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3: Meia-noite 26.

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1: Meia-noite e 43.

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1: Meia-noite 54.
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2: 1 e 6.

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1: 1:57.

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1: 12:45.

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1: 12h48.

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2: 12:59.
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2: 4 e 4.

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1: 49

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1: 4h20.
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1: 4h20.

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1: 4:43.

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3: 5:14.

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1: 5:44.

0: 5:49.
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1: 6:31.
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1: 6h42.
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0: 6h55.
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51: 7h26.
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Muito bem, Ipiranga FM, bom dia, 7h31 da manhã, você acompanhou o horário político aí, a propaganda eleitoral obrigatória e gratuita. Agora você fica com a nossa programação normal, daqui a pouquinho às 8, o Helder e a doutora Márcia com o programa Farma Informa. Logo mais, na sequência, a Bruna Camargo chega com o Coisa de Mãe, programa Coisa de Mãe, Bruna Camargo e convidada, né, ou convidado. E aí na sequência, lá por 9 horas da manhã, temos o Padre Fábio por aqui com o programa Vivendo a Alegria do Evangelho. Temos o programa da Pastoral Familiar na sequência, Sábado em Família, e nós chegamos por aqui novamente com a programação musical normal aí a partir das 10h15, 10h20 com o programa Sabadão Nota 10. Esse será o sabadão, é chuvoso que tá, começou cedo a chuvinha, né? Bora lá, vamos se animar porque afinal temos aí um finalzão de semana que já começou, já estamos vivendo pela graça de Deus. Não dá pra sair, não dá pra viajar, ficar de boa em casa, curtindo, né? Se é pra trabalhar, trabalha, faz alguma coisa em casa, não der também, ficar de boa, né? Vale a pena ficar estressado. Bora lá, 7h32, bom dia pra você ligado aqui na programação Ipiranga FM. Essa é a Manu Batidão com o Guilherme Benuto, Torre Eiffel.

0: Ipiranga, 7h37.
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1: 7h47.
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2: 7:58.
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10: Bom dia aos nossos ouvintes, iniciando o nosso Farma em Forma do mês de setembro. E setembro combina aí com flores, com florada, mas também vem um probleminha junto que já está atacando muitas pessoas desde o mês de agosto, que é a rinite alérgica, né? A rinite alérgica aí é o problema dos espirros, da coceira no nariz devido à florada. E a gente vai comentar hoje esse problema aí, rinite alérgica, que está atacando muitas pessoas, né? O desconforto é bastante grande e infelizmente a gente convive com eles, né? Essa rinite sazonal que é agora nessa época da primavera e a gente tem que passar por isso, né? Quem tem esse problema sabe o quanto que é o desconforto, mas que faz parte, infelizmente, do calendário anual, né? Das estações do ano. Bom dia, Elter.
11: Bom dia, Márcia. Bom dia a todos os ouvintes. E olha quanta gente que está reclamando mesmo, né, Márcia? Acredito que lá na farmácia, diariamente, chega pessoas pedindo lá antialérgico para ajudar nesse período, né? Porque é o período da florada, né? Como a Márcia falou, está chegando a primavera, muda a estação e com ele, consequentemente, quem tem problemas com a rinite vai sofrer bastante. Então, no programa de hoje a gente vai falar sobre esse tema. Inclusive, o pessoal já está se organizando, final de semana chegou, tem festa, né? Festa grande aqui na nossa cidade, a festa dos motoristas. Um grande abraço para todos que estão na organização trabalhando. Você é convidado a participar amanhã, a tradicional festa de São Cristóvão, festa dos motoristas também, comunidades do interior. Alô, Passo do Tio Paulo, comunidade também tem festa. Alô, todo mundo aí. É festa da tradição polonesa, pessoal se organizando, preparando tudo para receber as famílias. Vamos para o tema de hoje, então. Rinite alérgica. O que, que vem ser rinite, Márcia?
10: A rinite alérgica aparece quando o corpo tem uma reação exagerada frente a substâncias que não lhe são perigosas, mas o corpo identifica como estranhas. Por exemplo, o pólen das flores, a poeira, cheiros fortes e outros que a gente já vai ver. Na rinite acontece uma inflamação das mucosas do nariz.
11: Existe só um tipo de rinite?
10: Não, existe a rinite alérgica e a não alérgica. Mas hoje o nosso bate-papo vai ser sobre a rinite alérgica, que é bem mais comum, ainda mais nessa época da florada. Muita gente deve estar sofrendo com rinite, né? Achando às vezes até que é uma gripe, um resfriado, porque o nariz não para de escorrer. Mas a rinite não é um resfriado, é um tipo de alergia.
11: A rinite é bastante comum, então?
10: Entre 1 a 3 pessoas a cada 10 sofrem com rinite alérgica. É um índice bem alto.
11: E por que, que ela acontece, Márcia?
10: Veja, Helder, o nariz é responsável por proteger já de cara o nosso corpo de substâncias que podem ser tóxicas e irritantes. Existe um mecanismo de defesa que impede que essas substâncias cheguem até os pulmões. Faz parte da nossa defesa, então, a obstrução nasal, que é o nariz congestionado, trancado. Isso impede a passagem da substância irritante, além dos espirros e a coriza, que é quando o nariz fica escorrendo aquela aguinha clara ali.

0: tapetes e carpetes.
1: E você que está acompanhando aqui o nosso programa de hoje, o tema aqui é rinite alérgica. Você acompanha o nosso Farma Informa todas as manhãs de sábados aqui na 91.7 FM. Márcia, mas então a gente pode até considerar que a pessoa com rinite, ela tem uma imunidade maior que as outras pessoas?
0: Não, a imunidade dela não é mais reforçada, mas a resposta do corpo que é exagerada, como se fosse fora do controle, digamos assim.
1: E quais são as causas da rinite?
0: Quando um homem e uma mulher que são alérgicos têm um filho, a chance dessa criança ser alérgica aumenta em 50%. Mas claro, mesmo sem pais serem alérgicos, a criança pode vir a desenvolver rinite alérgica por outros fatores.
1: Então a criança já nasce com rinite?
0: Não necessariamente. Ela pode se manifestar nos primeiros meses de vida ou então mais tarde, com poucos anos de idade ou até a partir da idade adulta. Então dessa forma eu quero dizer que uma pessoa pode se tornar sensível a determinadas substâncias que antes não faziam nada para ela. Meu exemplo clássico é o corte de grama. Na época de setembro, eu vou dar esse exemplo particular, né? Meu nariz já fica mais sensível por causa da florada, como eu acredito que muita gente está assim nessa época. Meu nariz fica ultra sensível com grama cortada. Nos outros meses não é tanto, só que em setembro, cortou grama lá na outra quadra, o cheiro parece que vem reto no meu nariz e começa a coceira no nariz e a coriza. Então isso aconteceu já com 20 e poucos anos. Quando eu era criança, adolescente, não sofria quando alguém cortava grama. Então, convivi muitos anos sem o problema e acabei desenvolvendo os sintomas tardiamente.
1: E quais são as principais substâncias, Márcia, que podem causar a rinite?
0: A gente vai chamar de gatilhos para rinite. Então, por que esse nome? Porque basta você ter contato com ele, ele vai disparar a reação alérgica. Então, alguns exemplos que eu já falei. Ácaros da poeira, pelos de animais, fungos, né, aquele cheiro de mofo, descamação de pele, pólen, perfumes, alguns alimentos, cheiro de tintas, produtos químicos, medicamentos, bactérias, vírus, mudanças bruscas de temperatura, clima muito úmido ou então clima muito seco.
1: Márcia, conta para nós, quem ainda não convive com a rinite, quais seriam os principais sintomas que ela apresenta?
0: Edema ou inchaço da mucosa que gera obstrução nasal, né? Ou traduzindo, nariz trancado. Sabe aquela sensação que parece que o nariz está cheio, você vai assoar o nariz e vai limpar? Só que não, você assoa o nariz, não sai quase nada, sai no máximo, né, uma aguinha de nada e você pensa assim, nossa, parece que o nariz está cheio. Não, ele tá inchado por causa dessa rinite. Aparece também coriza, que é uma aguinha bem transparente, né, bem limpinha, escorrendo do nariz sem controle, espirros em salvas, né? Espirra, é um espirro atrás do outro sem parar, que pode até cansar a pessoa, coceira no nariz, na garganta, no céu da boca, coceira nos olhos, nos ouvidos e vermelhidão nos olhos.
1: Olha, Márcia, chegou uma questão aqui, uma pergunta bem interessante também relacionada a esse tema. Quem tem rinite, Márcia, pode sofrer com sinusite e outras doenças?
0: Pode sim acontecer. Rinite com asma, rinite com otite, né, que é a inflamação do ouvido, rinite com sinusite e rinite com roncos também.
1: E como que o médico vai avaliar um caso de rinite?
0: Ele pode pedir exames como raio-x, tomografia ou outros, né, para descartar outros tipos de problema. Em seguida, é interessante identificar as substâncias que causam o quadro alérgico para, na medida do possível, se afastar delas. Por exemplo, tem carpê na casa, o ideal é retirar e assim por diante.
1: Rinite alérgica, tem cura, Márcia?
0: Infelizmente, cura definitiva não, mas higiene do ambiente, uso de medicamentos corretamente e aplicação de vacinas antialérgicas, né, direcionadas para o problema, vão ajudar a prevenir e controlar bem as crises.
1: No caso do pó, ácaros, tem como prevenir?
0: O contato com ácaros é realmente bem difícil de evitar, né? Os ácaros a gente não enxerga, mas eles se proliferam na poeira doméstica, nos lençóis, travesseiros, tapetes, cortinas, bichos de pelúcia. Por isso, o ideal é deixar ambientes como quartos bem ventilados, ensolarados e cuidadosamente limpos. Dá para passar álcool 70 na limpeza e também procurar evitar produtos de limpeza ou sprays para desodorizar ambientes que sejam muito perfumados, né? Que podem desencadear espirros, né? Crises de rinite. Evitar o uso de perfumes, né? Uma dica é usar desodorante sem perfume nesses casos. Evitar o contato com tinta, fumaça de cigarro, ficar perto de local onde está sendo cortado grama, também campos de aveia, azevém, claro, quando isso for possível.
1: Tem como evitar, Márcia, as crises de rinite alérgica?
0: Além do que eu já acabei de falar, então olha que dicas interessantes que podem te ajudar. Quando você for fazer faxina em ambientes, armários, guarda-roupa, procure usar máscara

0: né, para evitar o contato direto com o pó. Não use vassoura nem espanador, que só levantam mais poeira. Então faça a limpeza com pano úmido para remover realmente o pó. Sempre que possível, mantenha janelas e portas abertas para ventilação e para entrar raios solares. Com isso, evita a formação de mofo. Procure também, na medida do possível, evitar cortinas, carpetes, tapetes, almofadas, que só acumulam poeira e que não são lavados de maneira tão frequente. Lave roupas de cama pelo menos uma vez por semana. Quando for usar uma roupa que ficou muito tempo guardada lá no fundo do armário, procure lavar antes de usar. Evite ao máximo que animais de estimação, por mais bonitinhos e limpinhos que estejam, evite deixar eles sobre o sofá e na cama, para não soltarem pelos que podem desencadear uma crise de rinite. Tome bastante água, ainda mais nos dias bem quentes ou se você trabalha ou dorme com o ar-condicionado ligado. Evite o cigarro, ou se você fuma e não tem rinite, mas se alguém na casa tem, procure como medida de respeito fumar para fora da casa. E claro, busque atendimento médico se as crises alérgicas estão atrapalhando o seu dia a dia, não te deixam dormir direito e os sintomas estão prejudicando até o seu trabalho.
1: Olha, só de falar desse tema aqui já está me dando, né, essa sensação da rinite. Eu sofro com isso já há bastante tempo, desde criança, né? E tem que tratar, tem que cuidar, amenizar. Mas como a Márcia falou, não tem cura, infelizmente. Márcia, mais alguma dica sobre esse tema de hoje?
0: Helder, tem pessoas que reclamam que chove, atacou a rinite. O tempo tá muitos dias sem chover, o ar tá muito seco, ataca a rinite. Então são fatores que a gente não pode controlar, mas que com a medicação correta pode ter um alívio bem significativo. E em muitos casos, o que pode ajudar bastante, especialmente nos dias muito secos e quentes, é o uso do umidificador de ar. Você encontra na farmácia Santo Antônio umidificadores de ar, inclusive na versão infantil. Então, o que o umidificador faz? Ele vai devolver a umidade natural do ar, promovendo um alívio muito grande na respiração. Ele funciona com água comum, né, de torneira, e você vai regular a intensidade da névoa. O umidificador solta um vapor de água, né, para segurança você pode ficar tranquilo, porque é uma névoa super fina, é uma água a temperatura ambiente, não é vapor quente, não tem perigo de queimar. Essa névoa são partículas de água tão finas que não umedecem o ambiente, cortina, superfície. É a umidade que vai ser devolvida ao ar. 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A hora que acabar a água, ele desliga sozinho, não tem perigo de queimar. Então é muito fácil, né, você ter em casa. É um umidificador de ar e tem preço bastante acessível, vale a pena você investir num aparelho desses. Outra coisa que eu quero comentar também, soro nasal. Dias muito secos, pode utilizar aquele soro nasal que é simplesmente a base de cloreto de sódio. Tanto crianças, adultos, idosos, faz aquela umidificação, né, das narinas só com o soro nasal. Não é o descongestionante, é o soro nasal, né, o soro fisiológico. Pode utilizar à vontade para umedecer as narinas e evitar aquela respiração mais seca, mais pesada, aquela formação de secreção mais seca que pode incomodar nas narinas. Então, o soro fisiológico à vontade pode ser utilizado também, e o uso do umidificador também são boas medidas para você que tem rinite. Então, para controlar aí esse problema, essas dicas que a gente passou hoje, com certeza você pode utilizar aí para sua família.
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3: 8:16.
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11: Muito bom dia para você que está acompanhando a Rádio Ipiranga 91.7 FM. Eu sou Bruna Camargo, a mãe do Vicente, está entrando no ar mais um programa que é coisa de mãe. E hoje nós vamos trazer uma reprise muito especial. Vamos voltar a uma conversa que foi ao ar no mês de outubro do ano passado e merece ser lembrada. Naquela edição eu conversei com a Daiane Sonson, mãe de 2 filhos, catequista e também que atua na pastoral da catequese aqui da nossa paróquia. É uma conversa cheia de carinho, fé e reflexões sobre o papel de Maria na vida de uma mãe e também sobre a importância de transmitir esses valores para os filhos. Então, se você não acompanhou essa conversa naquela ocasião ou se você quer ouvir novamente, fica com a gente. Coisa de Mãe deste sábado está só começando.
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13: O tema de hoje é muito especial. Nesse mês de outubro, nós celebramos Nossa Senhora Aparecida, a padroeira do Brasil. Uma mulher simples, escolhida por Deus, que nos ensina sobre fé, entrega e amor incondicional. Sentimentos que são tão presentes na vida de quem também é uma mãe. Maria foi uma mulher que disse sim, mesmo sem entender completamente o que estava por vir. Ela viveu alegrias, dores e desafios, mas manteve-se firme, confiando nos planos de Deus. É impossível não enxergar na figura de Nossa Senhora Aparecida o reflexo da maternidade, o cuidado, a coragem, o consolo e a fé que sustentam as mães todos os dias. Quando ela entrega um filho nas mãos de Deus, quando ela busca paciência e esperança no meio de tanta dificuldade, é ali que a presença de Maria se faz viva, como exemplo e amparo. Para conversar sobre essa relação tão bonita entre a devoção à Nossa Senhora Aparecida e a maternidade, eu recebo hoje a Daiane Sanson, ela que é mãe de dois filhos, o Cauã e a Isabela. Ela também é catequista e coordenadora da catequese aqui da nossa paróquia. E ela tem uma história muito bonita, a relação dela com Nossa Senhora Aparecida, nossa padroeira. Por isso que ela é escolhida do Coisa de Mãe desse sábado. Bom dia, Dai, obrigada por aceitar meu convite.
14: Bom dia, Bruna. Bom dia aos ouvintes da Rádio Ipiranga, principalmente os ouvintes da Coisa Danga, principalmente os ouvintes da Coisa de Mãe. Com muita alegria, Bruna, que eu estou aqui hoje. Estou muito feliz pelo convite, porque é uma honra falar de mãe, né, de ser mãe, esse dom que nós recebemos do Nosso Senhor, de sermos mães. E principalmente falar de Nossa Senhora Aparecida, né, de Maria, que é minha mãe, que é a nossa mãe. Então, ainda mais eu que tenho uma história muito bonita, de resgate, de cura e de amor.
13: Ah, obrigada mesmo. Para começar o nosso bate-papo, eu queria te perguntar como que surgiu a sua devoção à Nossa Senhora Aparecida. Nesse caso, você sempre foi católica e aí a tua família, teus pais passaram isso para você, você já foi na vida adulta, depois de ser mãe, conta pra gente.
14: Então, Bruna, eu nasci numa família católica, sempre fui católica, e a presença de Nossa Senhora Aparecida, na minha vida, né, desde a infância, ela sempre foi muito presente. Tanto na casa dos meus pais, como na minha infância. Eu morava no interior e lá eu participava, né? Fui muito ativa na igreja, participava da Legião de Maria na igreja, com as senhoras, nós rezávamos o terço. Então, na minha infância, eu consegui ter essa noção de quem era Nossa Senhora. Ela foi muito presente na minha infância, Maria, Nossa Senhora. Mas essa devoção à Nossa Senhora se fortaleceu na vida adulta. Eu digo que foi um resgate, né? Maria veio, foi lá, pegou na minha orelha, igual a gente faz, igual nós fazemos com o nosso filho. Ela vem aqui agora, porque você me abandonou, então volta aqui. Pegou na minha orelha e me levou de volta a Jesus. Então, essa devoção, ela se fortaleceu com a chegada da Isabela, da minha segunda filha.
13: Ela tem quantos anos?
14: A Bela tem 7 anos hoje.
13: Bom, a gente já volta para essa história. Eu só quero te perguntar, você participa na comunidade da Colônia Francesa, né?
14: Isso.
13: E você é catequista também lá na comunidade.
14: Uhum.
13: E aí, eu queria te perguntar, para você, você acha que foi um acaso? Você tá numa comunidade que tem Nossa Senhora Aparecida de padroeira?
14: Então, por isso que eu brinco que eu fui escolhida dela.
13: Entendi.
14: Eu fui escolhida porque eu tinha abandonado, né? Falei que eu me criei numa família católica, vim de uma família católica, mas na adolescência, na vida adulta, foi como se eu tivesse me perdido. Então, eu ia na igreja nos dias que, quando eu precisava, ou nos dias importantes, Natal, Sexta-feira Santa, e olha lá. Né? Não tenho vergonha de falar isso, acho muito importante a gente falar
13: isso. Com certeza.
14: Porque se tiver mães que que estão nessa situação para ver que não é só ela, né? Que todo mundo passa por isso.
13: Ou às vezes que seus filhos estão nessa situação,
14: exatamente,
13: né? É algo assim que, enquanto você falava, eu lembrei até de uma passagem bíblica, acho que é de Isaías, Jeremias, em que fala, né? Eu te escolhi, você é meu. Uhum. Quantas oportunidades da nossa vida que Deus nos resgata.
14: Exatamente.
13: Que Deus nos chama pelo nome, né? Uhum. E a gente precisa aproveitar essas oportunidades. Seja por uma pessoa, seja por uma situação. Às vezes Deus usa problemas, doenças, né?
14: Exatamente. E eu tenho bem esse entendimento.
13: Uhum.
14: De que tudo que acontece na nossa vida tem um propósito. Sejam as coisas boas, sejam os problemas, as coisas difíceis. Eu acho que cabe a nós saber lidar com essa situação.
13: Uhum.
14: E eu acho que a fé, a devoção, ajuda muito a gente a enfrentar. Mas respondendo a outra pergunta... Então, eu falo que ela me escolheu porque eu morava aqui no centro e a minha filha, quando a Bela nasceu, no finalzinho da gestação dela, eu fui morar na Colônia Francesa. Nós vendemos nossa casa aqui no centro, fomos morar pra lá. Não sabia da comunidade, não sabia Nossa Senhora Aparecida era padroeira, nada. E minha filha veio com uma doença. A Bela tem uma doença que se chama cistinúria. É formação de cálculos, né? O corpinho dela mesmo produz cristais. Então, até eu chegar, né, no diagnóstico da doença dela, né, desde que a Bela nasceu, eu coloquei na cabeça, coisa de mãe. Eu invoquei que tinha alguma coisa que não estava certo. E eu comecei atrás. Comecei atrás, muitos médicos falavam, mãe, você tá exagerando, não precisa disso. E eu falei, não, eu preciso, eu tenho que ir porque não tá normal. E eu fui. Foi no tempo de um ano que eu comecei a ir atrás de médico, procurar, e exames da Bela, e exames muito difíceis para fazer em uma criança pequena. E eu estava totalmente perdida, assim, sem chão, sabe? Eu rezava, mas como assim, era a única escolha que eu tinha era rezar, porque eu já estava... Todos os recursos que eu tinha, eu estava indo. Estava indo em bons médicos, e então assim, só te resta rezar, Daiane. E eu comecei, mesmo afastada, eu comecei. E teve um dia que eu tava rezando, é muito bonita essa história porque conta a minha parte com a
13: claro.
14: Catequese. Em casa, e eu assim, no desespero mesmo. Não era uma oração que eu tenho hoje mais calma, mais madura. Era oração de desespero mesmo, de uma mãe que tava desesperada porque eu não tinha o diagnóstico dela. Só tinha que a minha filha tinha infecção, e eu ia pro hospital e tomava remédio e ficava internada. E nesse desespero, sempre tive a imagem de Nossa Senhora Aparecida na minha casa. E eu rezando, eu falei, rezando para Deus e para ela, falando, não vou fazer promessa, eu não sei rezar. Eu nem sei mais o que eu falar, o que eu pedi, o que eu prometi, o que eu vou fazer, o que eu posso fazer. Né? E eu tinha muitos pensamentos ruins, sabe? Eu pensava que a minha filha tinha uma doença muito grave, eu pensava que eu ia perder a minha filha. E só aqueles pensamentos, assim, eu não tinha uma fé, eu não tinha um amparo, eu estava vagando. E nesse dia eu fui, entreguei e falei, o que eu vou fazer, o que eu posso fazer? E eu falei assim, Deus, então enquanto me ajude, porque enquanto eu existir, eu vou voltar para a igreja, eu vou voltar, eu vou servir você, e enquanto eu existir, eu vou falar de você, eu vou falar do teu evangelho, eu vou falar, vou levar tua palavra para as pessoas, eu vou me tornar uma missionária tua, eu vou transformar, ali no momento de desespero mesmo, de oração, é isso, eu não vou fazer nenhuma promessa, maluca, é isso que eu vou fazer, me ajude. E passou os dias, eu fui pra... Peguei meu marido e meus filhos e falei, tem celebração na Colônia Francesa, vamos começar a participar aqui, gente, a gente vai voltar pra igreja. Peguei as crianças e fomos pra igreja da Colônia Francesa, não sabia que era Nossa Senhora Aparecida. Talvez soubesse, mas não, nunca tinha juntado os fatos, uhum, assim, né? E cheguei lá, Nossa Senhora Aparecida, não conhecia a comunidade, nem as pessoas, né? Pra minha surpresa, era a acolhida das catequistas, nesse dia que eu tava lá. Eu lembro perfeitamente do dia. Aí terminou, tipo, minha ficha foi caindo, tipo, é isso, Daiane, é isso que você vai fazer. Aí terminou, procurei umas pessoas lá, falaram pra eu falar com a Cleusa.
13: Uhum.
14: Aí cheguei, falei com a Cleusa, né, oi, quero ser catequista. A Cleusa, mais que prontamente, né, acho que ela deve pensar hoje, né, o que essa doidinha, né, do nada surgiu uma pessoa que nunca pisou na igreja querendo ser catequista. Ela, né, os braços abertos, falou, não, pode ser catequista e venha ser catequista comigo. Tanto que a Cleusa também, eu tenho um amor por ela, que ela foi, assim, uma pessoa que me ajudou muito na minha evolução espiritual. Eu acho que ela nem tem essa noção o quanto ela é importante na minha vida para esse crescimento. E ali foi. Ali a Cleusa me acolheu. Aí eu falei para ela, viu, só que eu não sei nada, né? Ela falou, mas eu também não sei. A gente aprende, ninguém sabe tudo. E ali começou. Então, é por isso que eu falo, eu fui escolhida. Ela me pegou pela orelhinha e foi me direcionando. Mas eu não percebi isso em todo esse processo, né? Minha filha tem 7 anos hoje. É, eu descobri a doença dela recém-nascida. Então, nesses 7 anos, faz uns 6 anos, que foi em 2023, que a minha ficha caiu e eu pude ver a presença da Nossa Senhora em todos os momentos que eu passei, sabe?
15: Nossa, que bonito! É, você foi falando assim, eu confesso que me perdi na história e me vi muito em você, porque esse processo de diagnóstico, você sabia que tem alguma coisa errada, mas você não sabe o que, mas você sabe que tem.
14: Uhum.
15: E aí você ia atrás e... É, muito lindo quando você fala assim, tudo que eu podia fazer era só rezar.
14: Uhum.
15: É, e foi quantas as vezes que, pra quem é mãe, tudo que a gente pode fazer é só, né, entre aspas, rezar. E o que Maria fez, né? Em quantas e quantas situações eu fico imaginando que tudo que ela tinha era confiar em Deus e não tinha outra escolha. E a gente esquece que tem que ser a nossa primeira escolha, né, Dai?
14: Exatamente. Que nem quando eu falo, né, tudo que tinha era só rezar. Hoje, a Daiane, tipo assim... Tudo que eu tenho é rezar.
15: Exatamente.
14: Tipo assim, ah, o mundo vai cair, então espera aí, vou rezar.
15: Uhum.
14: Ah, vai acontecer, espera aí, eu vou rezar. Porque assim, eu vou rezar, eu sei que vai dar certo. Não precisa eu me desesperar. Mas infelizmente a gente tem que passar por esse processo, esse amadurecimento, né?
15: É, voltando ao nosso bate-papo aí, um pouquinho da tua jornada de mãe com a tua fé. É, eu queria que você comentasse um pouquinho como que foi você se tornar catequista. Que você até falou, né, que você brincou com a Cleusa, ah, eu não sei nada. E aí deve ter sido muito incrível você ir aprendendo para ir passar para os teus catequizandos. É, hoje também, né, atuar numa coordenação. Como que foi esse processo para você?
14: Então, foi bem lento, assim. É, e por isso que eu acredito que as coisas acontecem no tempo de Deus e quando é para acontecer. Então eu comecei, eu fiquei há um tempo com a Cleusa, como catequista, onde eu ficava como auxiliar dela. E daí as coisas foram caminhando, a gente foi, né, eu ficava só como auxiliar dela. Daí eu fiz a formação de catequistas que tem que ter. Nós terminamos a nossa crismou, a nossa turma de adolescentes, de catequizandos. E chegou um momento que eu falei, Cleusa, eu acho que eu quero dar catequese sozinha para ver como eu me saio. E dali eu comecei sozinha, daí foi preciso trocar a coordenação da colônia francesa, né? Daí eu já estava de vice da catequista na época, daí comecei como catequista lá, mas tudo é um processo, sabe? Eu brinco que quando a gente aceita uma vocação e aceita o chamado, a gente não pode falar as coisas muito alto para Deus, porque... É, quando a gente fala, ah, meu Deus, tô cansada, eu vou dar um tempo. Ele vem com mais um...
15: E aí Deus te pede muitas coisas.
14: Exatamente.
15: É incrível.
14: Porque, né, agora eu estou como coordenadora aqui do setor da cidade, da pastoral da catequese. E o dia que o Padre Fernando me mandou a mensagem, uma noite anterior, eu dei um pitizinho em casa, tipo, desnecessário, que, meu Deus, né, tanta coisa, desabafando com meu marido, falando, eu vou desistir, vou parar um pouco, porque eu tô com muita coisa, não tô dando conta de tudo, porque não é só a catequese,
15: não.
14: Né? Aí o meu marido me apoiou, não, saia, saia. Aí no outro dia a mensagem, né, uma mensagem do Padre Fernando, tava dirigindo, parei o carro, li a mensagem, né, tipo, olhei pra Deus e falei, Deus, você não entendeu? Você não entendeu tudo que eu falei ontem pra você, né? Então, tipo, é como assim, entendi, Daiane, então vou te dar outra coisa um pouquinho maior pra você ver que você é capaz, que você precisa evoluir, né? É, esse encontro que eu falo que eu tive com Deus, Bruna, né, com Nossa Senhora e com Deus. Depois que eu descobri o diagnóstico da minha filha, ela teve que passar por cirurgias. Então, ao total, a Bela fez 5 cirurgias.
15: Nossa, e ela tem 7 anos só,
14: sete,
15: né?
14: 7 anos. 5 cirurgias, né? Ela fez a primeira com 1 aninho e pouquinho, que foi retirada do cálculo renal. Ela tinha uma pedra enorme na bexiga. Daí, depois, ela teve que
15: Isso
14: fazer...
15: com 1 ano?
14: 1 ano e meio.
15: Nossa.
14: 1 ano e meio a primeira cirurgia dela. Sim, foi... Pra mim, assim, quando eu lembro tanto que eu falei pra você, Bruna, eu já chorei umas 3 vezes hoje. Porque essa semana, pra mim, que antecede o dia da Nossa Senhora, é muito especial. Porque são 7 anos. Então, assim, não foi do dia pra noite, né? O meu milagre, a minha graça, não foi do dia pra noite, não foi de 3 meses, foram anos. foram várias novenas pedindo. Foram novenas de 2019, 20, 21, 22. Até que em 2023, na novena de 2023, eu fiz a novena para agradecer.
15: Uhum.
14: Então, foi muito sofrido, porque só quem é mãe sabe quando você deixa um filho no centro cirúrgico. Né, que você larga ela ali. Eu lembro dela, bebezinha, assim, a hora que deram o cheirinho da anestesia, que ela caiu assim e falou, mamãe, e foi. Eu tive que largar com a médica e deixar, né? Ter o maior tesouro ali e sair.
15: E confiar que, claro, né, bons profissionais, as pessoas que você não conhecia, uhum, e ter devolver ela bem, né?
14: Só que assim, né, depois eu fui perceber, a médica me abraçou, a enfermeira me abraçou. Quando eu sentei na salinha de espera, eu nem sei por que esse dia meu marido não estava junto comigo, acho que a gente não pediu, achou que ele não podia entrar, e eu fiquei sozinha e sentou uma outra mãe do meu lado. Então, tipo, hoje eu consigo reparar assim, era tudo Maria. Entendeu? A médica me abraçando falou, mãe, confia em mim, eu cuido dela, eu sei o que estou fazendo. A enfermeira, e essa mãe que sentou do meu lado, ela começou a contar a história dela, que o tempo de cirurgia da Bela, eu não vi passar.
15: Sério?
14: Eu não tava chorando de soluçar, sabe, Bruno? Assim, de desespero. Não, eu tava sentada e simplesmente eu não conseguia parar
15: e
14: chorar.
15: O padre Adriano sempre fala desse choro de Maria, que ele fala, Maria chorou aos pés da cruz, mas não é no choro desesperado, de soluçar, de meu Deus, não tem solução, o que, que eu vou fazer da minha vida? Ela chorou de cabeça erguida.
14: Uhum. E assim, eu falo que foi... Daí essa mãe que sentou do meu lado, ela começou a contar a história dela, da filha dela. Perguntou a minha primeiro, daí começou assim, com uma calma. Ela falou, pois é, eu sou de... Eu não sabia, de Manaus, eu sei que era bem longe.
15: Nossa.
14: Muito longe. Eu tive um nenê de 6 meses, eu deixei o meu nenê de 6 meses lá. Porque eu tive que vir morar aqui, eu moro no albergue com a minha menina. Ela tem leucemia. Então, tipo, se ela foi me contando, meu mundo foi desabando, sabe?
15: Sim.
14: Tipo, eu olhei pra ela contou a história dela, eu olhei pra ela e falei, e eu aqui tô chorando, porque a minha tem uma pedra, né, no rim, tem... Daí ela falou assim, mas não importa, não importa se é pedra no rim, não importa se a tua filha quebrou um braço, se é leucemia, né, nós somos mães,
15: uhum,
14: então vai doer igual, a leucemia, o braço quebrado, a pedra no rim, né, daí eu continuei, daí ela disse, daí eu finalizando a conversa, Bela saiu da cirurgia, ela falou, mas não se preocupe, a minha filha está curada, eu estou indo embora, ela só está tirando, não sei se é catéter que fica,
15: uhum,
14: ela está tirando e a gente tá indo embora hoje, vou ver meu filho, né, que fazia 2 anos.
15: Nossa.
14: Então depois que passou tudo que eu passei, que eu conseguia ver, eu falei, gente, olha quanto Maria agiu na minha vida, e eu não tinha um coração aberto para aproveitar naquele momento, eu só fui ver depois que passou.
15: E eu acho que é depois que a gente, né, tá tão íntimo de uhum, Deus, que você consegue ver Deus em todas as situações, todas as pessoas, nas coisas boas, nas coisas ruins, né, em quem chega, em quem vai embora.
14: Exatamente. Brinco até com os meus catequizandos, eu falo assim, gente, Jesus não vai aparecer na frente de vocês aqui,
15: uhum,
14: Maria.
15: Resgatar.
14: Isso, oi, o que, que você tá, vamos conversar, que tá precisando. Não, ele vai vir através das pessoas, através de sinais. Então, nós temos que estar com o nosso coração aberto para conseguir ver. E nesse tempo, né, que eu voltei pro hospital, Bruna, a Bela teria que fazer, na verdade eu não tinha plano, sabe? Então tudo, viu, médica, maravilhosas, eu não tava no Pequeno Príncipe, eu ia demorar para conseguir entrar, a médica me ajudou a entrar no Pequeno Príncipe. Aí a cirurgia da Bela era uma cirurgia bem cara por conta do material, porque ela não tinha idade para fazer. Então eu teria que esperar ela ter 4 anos para fazer, para não precisar fazer uma cirurgia aberta,
15: uhum,
14: né? Seria laser daí. E não tinha, e a médica Daiane conseguiu fazer me atender pelo SUS no Pequeno Príncipe, sabe? Tipo, tudo assim, dando
15: certo,
14: sabe?
15: As coisas se encaixando, né?
14: E daí quando foi pra fazer essa primeira cirurgia, que era no rim daí, que ela tinha um cálculo muito grande no rim e conseguia, e tava tendo muita infecção urinária. Então a gente tinha que tirar esse cálculo. E o cálculo dela tava numa região do rim bem grudadinho, então bem de difícil acesso. Mas por outro lado também, era difícil acesso, mas pelo lado bom, ela não tinha chance dela eliminar. Porque se ela tentasse eliminar, Deus o livre, eu nunca tive uma crise de rim, mas que é horrível. Então, tipo, eu também rezava muito, meu Deus, que ela não elimine, que ela não tenha crise. E em todos esses 6 anos, a Bela nunca teve uma crise de rim, nunca teve dor, sabe?
15: Mesmo tendo
14: uma pedra enorme no rim, mesmo tendo pedra na... Ela nunca teve crise de dor, ela tinha infecção. E daí... eu entrei nesse hospital, falei, vamos internar, vamos fazer pelo SUS, a médica me chamou, falou, Dai, sou eu que vou operar, né, pelo SUS, pode confiar, a única coisa que você não vai poder ficar outros acompanhantes, me explicou. Eu falei, não, vamos fazer pelo SUS. Quando a gente chegou no hospital, não tinha vaga no quarto que a gente ia ficar, na parte da urologia ali. Aí, chegando a hora da cirurgia, a Bela em jejum, chorando de fome, não achavam vaga. Aí, os médicos esperando para fazer a cirurgia, nossa, conseguiram encaixar.
15: Uhum.
14: Bruna, eu fiquei na enfermaria da cardio. Eu fiquei de uma cirurgia simples, que eu ia ficar 3 dias no hospital. A médica me chamou e falou, Dai, você vai ficar aqui, eu sei que tá desconfortável, mas é muito rapidinho. A recuperação da Bela, domingo vocês estão indo embora. Não, por mim, tranquilo. Iniciou, né, ela fez a cirurgia, foi tudo bem. Quando a Bela ganhou a alta, a gente já tava com a alta assinada, ela começou a gritar de dor. Gritar, Bruna. Ela gritou das 9 da manhã às 3 da tarde.
15: Nossa, vida.
14: De dor. Não tinha. Eles davam morfina pra ela, ela dormia um pouquinho, ela acordava gritando. Não tinha, assim, sabe? A enfermeira me ajudava a segurar. Outras mães, porque a enfermaria, não sei se sabe, mas acaba uma do lado do outro,
15: uhum.
14: Né? Era bem grande, assim, era 3, eu tinha um vidro, mais 3.
15: Uhum.
14: E ela gritava. Então, desses 3 dias que eu tive que ficar ali, Bruna, eu fiquei 11 dias internada.
15: Nossa.
14: Com ela ali, na enfermaria da cardio. Onde eu ia ficar de cirurgia simples, eu vi coisas, assim, que eu jamais vou esquecer, que me transformou. Depois desses 11 dias no hospital, tanto eu, Daiane, como mãe e o meu marido também, não tinha como nós voltar para casa sendo as mesmas pessoas. Sabe, Bruna, vendo as crianças voltar, sair da UTI, de frente com nós tínhamos UTI. As crianças saíam da UTI e ficavam nessa enfermaria para se recuperar. Ver criança morrendo do teu lado. Ver pais que estavam ali há 3 meses, muito mais, que o do filho em coma, entrando todo dia um pouquinho na enfermaria e saíam com aquela esperança. Então, para mim, foi o lugar mais triste que, né, na minha vida eu tive, mas também o lugar onde eu vim sentir mais a presença de Deus. E eu me senti tão miserável, me sentia tão miserável no meio daquelas mulheres, porque eu trocava com meu marido. E da enfermaria toda, a única que tinha esse privilégio era eu, porque as outras estavam todas sozinhas. Então eu saía, né, eu ia embora, tomava banho, dormia numa cama quentinha e eu voltava no outro dia, né. E eu chegava, elas estavam ali sentadas, do mesmo jeito.
15: Mesma cara, mesma roupa.
14: Sabe, aham. Uhum. Então, tipo, isso transformou muito, o meu ver, da vida, né. Eu falei, meu Deus, o quanto eu sou miserável, o quanto eu não dou valor para as coisas que eu tenho. Não só materiais, mas em tudo, sabe?
15: Do espiritual também,
14: isso,
15: né?
14: Dos filhos, da vida. Eu lembro, assim, que tinha dias, assim, que, né, a Bela começou a ter muita febre. Não passava febre. Eu ia embora, eu saía do hospital. E, assim, eu saía com aquele sentimento, assim, meu Deus, que meu marido queria 7 horas de uma vez, porque eu tava acabada. Aí, a hora que eu saía, eu ia até a casa do meu irmão chorando. Por que que eu tive esse sentimento de estar acabada? É minha filha.
15: E vem a culpa,
14: isso,
15: né?
14: Isso, e as outras mulheres estão lá, e eu tô acabada, e eu tô cansada, e elas estão lá há quanto tempo. E quantas vezes eu me lembro de eu ficar na janela do hospital, assim, olhando Curitiba, tanto que eu peguei um trauma por Curitiba. Um bom tempo, assim, sabe, de falar, meu Deus, não gosto daqui. Trauma mesmo, uhum. Agora eu já gosto.
15: Já trabalhou.
14: Mas eu ficar assim na janela do hospital olhando, eu olhava as pessoas na rua felizes, seguindo a vida. Eu olhava os aviões, sabe, indo, falava, nossa, né? As pessoas estão indo viajar, estão indo felizes para lugares. E aqui tantas crianças sofrendo, porque eu nunca tinha nem entrado num hospital. Ainda mais num hospital infantil.
15: Nossa.
14: É muito triste, sabe? Mas, ao mesmo tempo, tem muita presença de Deus. E aquilo, assim, me transformou de um jeito que, quando a gente passou, que eu vim embora, que eu entendi, eu falei pro meu marido, né, conversando com ele, ele falou, Daiane, eu acho que nós precisávamos disso. Então, ele tem um propósito. Ele não colocou nós aqui 11 dias numa enfermaria que nem era da urologia, né, da cardio. Então, tudo que ele permitiu nós ver, nós passarmos ali, é porque tinha um propósito, né? E o propósito era transformação, né, de vida. Não só eu como mãe, né? Mas depois de tudo isso que eu passei, né, no hospital nesses dias, me vejo como uma mãe melhor. Meus filhos tiveram sorte, porque
15: que lindo
14: transformou
15: isso. Nossa, que lindo.
14: A minha vida.
15: A gente vai para um rápido intervalo. Inclusive, a gente passou um pouquinho do tempo do nosso programa, mas a conversa tá tão gostosa, gente. Eu quero morar nessa conversa. A gente volta já para encerrar aí o Coisa de Mãe. Não sai daí, tá? Não acabou.
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3: 8:45.
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15: Programa Coisa de Mãe está de volta. Hoje a gente está falando sobre maternidade e a devoção à Nossa Senhora Aparecida, a fé, padroeira do Brasil, né, que celebramos amanhã. E a nossa convidada é a Daiane Sanson, ela que é a mãe do Cauã e da Bela, que está aqui conversando um pouquinho com a gente. Daiane, eu queria te perguntar como que você busca passar para os seus meninos, né, para as suas crianças, quando eu já é adolescente, né, mas para a gente é sempre criança, como que você procura passar essa fé para eles?
14: Bruna, eu acho que não existe uma receita pronta, eu acho que nós também não podemos obrigar eles, né, a ter fé, mas eu penso que o exemplo é o melhor ensinamento de todos, principalmente nós pais, né, mães, né, os nossos filhos, eles estão o tempo todo nos observando. Então, nós somos o exemplo deles, nós somos os heróis deles. Então, a maneira que eu tento passar a fé para eles é sim, é ensinando, é rotina, né, dentro da nossa casa. Né? Antes não era, graças a Deus tem 7, 8 anos que agora é muito forte a fé dentro da minha casa, a oração dentro da minha casa, a devoção à Nossa Senhora dentro da minha casa. Então, eu acho que é no exemplo, eles veem o Cauã, adolescente, vê o pai e a mãe indo na igreja. A Bela foi criada comigo dentro da igreja. Ela tinha um aninho quando eu comecei a ser catequista, então ela andava comigo para cima e para baixo, em todos os lugares. Continua até hoje, a gente brinca que ela é a mascotinha da catequese, porque ela está em tudo. Às vezes eu não tenho com quem deixar, então eu trago ela. Hoje mais fácil, porque ela fica quietinha. Antigamente eu me batia mais, tinha que deixar, porque não parava. Mas eu acho que é o exemplo mesmo, assim, sabe? Lá em casa a gente tem o costume de rezar sempre juntos, sempre rezar o terço. Tanto que o terço eu falo que foi uma oração que eu aprendi a rezar nesse processo que eu passei com a Bela. No começo era muito difícil rezar o terço. Meu Deus, parecia que ia...
15: Não passava o tempo,
14: não passava, né?
15: Que era chato, cansativo.
14: Que era chato. Hoje a gente reza o terço em 20 minutos. Hoje é rotina lá em casa, né? Tentar, lógico, às vezes não consegue rezar, não reza. Mas todo dia a gente reza o terço juntos. Todo domingo na missa, né? Não tem aquela coisa. Não tem aquela pergunta. As crianças não perguntam pra mim, mãe, nós vamos na missa domingo? Eles perguntam, mãe, qual igreja a gente vai? Qual horário? Porque qual igreja? Porque eu participo na colônia francesa, que tem celebração às 8h30, e também às vezes vem na matriz. Então é qual igreja? Será que a gente vai cedo ou de noite? Mãe, vamos de noite para eu dormir? Então ele já tem essa ideia, não é vamos na igreja, é qual horário que a gente vai, e qual igreja. Eles têm esse entendimento.
15: Que legal. Para finalizar o nosso bate-papo, que mensagem que você podia deixar para outras mães que estão nos acompanhando sobre a tua relação com Nossa Senhora Aparecida, sobre a tua devoção à Mãezinha do Céu e como que isso guia, posso dizer assim, a tua maternidade?
14: Então, Bruna, essa devoção à Nossa Senhora, à Maria, né, se deu a todas essas graças, essas bênçãos que eu recebi. E toda essa história que eu contei da minha filha, de 5 cirurgias, hospitais, tudo que eu passei, ela se finalizou no ano de 2023, que ela fez as duas últimas cirurgias. E quando eu cheguei no consultório da médica, a médica falou assim, mãe, não adiantou de nada, ela tá com os cristais ainda ali. Aí meu mundo desabou novamente. Então, altos e baixos de fé. Eu não tinha uma fé forte, sustentável. Meu mundo caía de novo, eu me desesperava, eu agarrava na mão de Maria, eu rezava, eu suplicava. E a médica falou assim, não, mas tudo bem, vai dar certo, a gente vai continuar o tratamento. E me mandou embora, falou, espera tirar o catéter e refaz a ecografia. Eu não consegui marcar a ecografia em Curitiba, remarquei em Ponta Grossa, Bruno. Refiz em Ponta Grossa, eu nem abri a ecografia. Do jeito que eu refiz, a gente foi até por Ponta Grossa para Curitiba. Cheguei a médica, nossa mãe, nem abriu a ecografia para ver. E eu tava tão desanimada, tão sem esperança, falei, não, nem quero ver. Me diga você como que tá. Quando ela abriu a ecografia, Bruna, não tinha mais nada. Ela não tinha mais
15: perto. Caramba!
14: Bela. Aí ela falou assim, mãe, como assim ela não tem nada? Eu falei, não sei, como assim? Eu peguei a ecografia da mão dela, assim, olhei, e ela falou, não tem pedra. Ela teve crise de dor, porque era uma pedra muito grande. Pra ela expelir essa pedra, ia machucar, chorar, ia doer. Eu falei, não, ela não teve dor. Ligou pra uma médica dela na hora, pediu urgência, se ela conseguir encaixar, vai em tal lugar, faz o exame, que é onde eu sempre faço, e retorna. Né? Eu fiquei igual uma criança, sabe? Tipo assim, nossa senhora, é isso mesmo, né? A senhora cumpriu, a senhora falou. Mas ao mesmo tempo, tipo, meu Deus, né? Mas e se for mentira? E se esse exame, né? E quando eu cheguei nesse lugar, a médica fez, né? As médicas nunca falam na ecografia, né? Mas decidiu pedir. Falei, por favor, me diga. A médica, não tem nada. Ela não tem mais cristais. Então, ali eu levei pra médica, a médica falou, mãe, eu não sei o que aconteceu, ela não teve dor. Aí eu olhei pra médica e falei, eu sei. É oração. É Nossa Senhora. Aí a médica falou pra mim, eu acredito também, eu sei que o poder de uma oração de uma mãe. Ali, ela não teve mais cálculo, eu vim embora, igual uma criança. Só que ao mesmo tempo, Bruna, eu voltei chorando muito, muito, muito, porque foi aí que a minha ficha caiu. Aí que eu comecei a fazer uma retrospectiva de tudo que eu passei na vida, com ela.
15: Entendi.
14: E me senti muito ingrata, porque assim, a Nossa Senhora estava o tempo todo do meu lado. E eu só fui ver ela, só fui valorizar na hora que eu tive a minha graça. Enquanto eu não tive a minha graça, minha fé subia e descia, né? Então, na hora que eu tive ali a graça de que a Bela não tinha mais cálculo nenhum, não tinha mais pedra, que eu pude ver assim, meu Deus, né? Ela cuidou de mim o tempo todo. Ela transformou a minha vida, né? Então, o que eu digo para as mães que estão passando por uma situação assim, seja de doença, seja o que for, com os nossos filhos que estão de doença, qualquer probleminha, a gente já fica mais sensível, entregue a Nossa Senhora, né? Ela é a nossa mãe, Deus nos deixou ela como mãe, então nós podemos deitar no colo dela, entregar os nossos filhos, é a amizade mais pura que nós podemos ter, que eu tenho, é ela. É nela que eu choro, é ela que eu peço todas as minhas graças, que eu conto todos os meus problemas, e é ela que me ajuda.
15: Obrigada por ter aceitado o convite, por ter compartilhado tanto relato, testemunho bonito, mas tanta fé, e por ter aceitado participar aqui conosco, que Deus continue abençoando muito sua família, Dai.
14: Amém, amém, a todos nós, a você também.
15: Obrigada. Ali,
14: que é muito bonito também o que você faz, de pegar na mãozinha dele e levar ele para a igreja, porque como catequista eu falo que os pais deveriam fazer isso, pegar as crianças e levar na igreja pela mão, igual você faz.
15: Pessoal, espero que vocês tenham amado o programa tanto quanto eu amei, aprendido, refletido e sentido o amor de Maria, né, de Nossa Senhora Aparecida. Coisa de Mãe vai ficando por aqui e eu volto no próximo sábado. Até mais, bom final de semana para você.
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1: Muito bem, são 9:04, 9:04 na Cidade Clima do Brasil. Em instantes, o Padre Fábio por aqui com o programa Vivendo a Alegria do Evangelho. 9:04 para você, um excelente sábado. Lembrando, após o Padre Fábio com o programa Vivendo a Alegria do Evangelho, temos o programa da Pastoral Familiar. Hoje com um tema aí falando a respeito do Terço dos Homens. É, Marquinhos e o Rubens Voinarovics participando logo mais a partir das 10 aqui no Sábado em Família. E na sequência nós chegamos com o Sabadão Nota 10 também aqui na Ipiranga 91.7. Bom dia para você, obrigado por estar com a gente aqui junto na melhor sintonia. Bom dia.
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Muito bom dia, começando mais um programa Vivendo a Alegria do Evangelho. Hoje dia 5 de setembro, o primeiro sábado do mês de setembro, nós aqui estamos para juntos rezarmos. Você de sua casa, né, no seu carro, onde você estiver, nós vamos rezando, pedindo que Deus acompanhe, abençoe todas as famílias, também as nossas comunidades. Então você, querido ouvinte da Rádio Ipiranga, você sinta-se bem acolhido aqui para juntos nós rezarmos e caminharmos na manhã deste sábado. E você pode participar aqui do nosso programa, mandando a sua mensagem no número 42 999 53 3669, 999 53 3669. E hoje também, neste sábado, neste final de semana, nós celebramos aí o 23º domingo do tempo comum. Depois, nós também queremos render graças por essa semana que se passou, uma semana abençoada, onde nós tivemos aqui o nosso cerco de Jericó, encerrando no dia de ontem com a missa à noite lá na comunidade Nossa Senhora de Fátima. Foram as missas, foram dias de muitas bênçãos, muitas graças, com certeza, que Deus não é indiferente às intenções, às preces, às súplicas e às necessidades de cada um daqueles que, passando por aqui na matriz, no momento de adoração, também participando das eucaristias, das missas, puderam então apresentar o seu coração e também a sua família para que vivenciasse uma experiência única, uma experiência profunda de fé e do amor de Deus na vida de todos. Então vamos já com o início aqui desta oração, a oração da manhã, pedindo que Deus abençoe a todos, que Deus abençoe a todas as famílias, você no seu trabalho, você também hoje na sua casa com a sua família, nas atividades, naquilo que você estiver realizando e na escuta da Rádio Ipiranga, do programa Vivendo a Alegria do Evangelho. Nós vamos então pedir ao Senhor que abra os nossos corações e abrir os nossos corações para acolher a presença de Deus e agradecer ao Senhor por mais este dia. Senhor, no início deste novo dia, colocamos-nos em Tua presença para Te agradecer pelo dom da vida, pelo descanso da noite e pela oportunidade de recomeçar. Pedimos que abençoe também os nossos passos, as nossas decisões e todas as pessoas com quem nos encontrarmos hoje. Dai-nos um coração paciente para ouvir, mãos dispostas a servir e palavras que edifiquem. Perdoem e levem a Tua paz. Guarda nossa mente de toda negatividade e o nosso espírito de todo desânimo.

Que o teu Espírito Santo nos guie para que juntos possamos viver esse dia com sabedoria, justiça e amor. Entregamos em tuas mãos os nossos trabalhos, as nossas famílias e os que mais precisam da tua misericórdia. Permanece conosco, Senhor, e faz de nós instrumentos da tua luz. Amém. Amém. Muito bem, agora 9h11, nós também já vamos no início do nosso programa aqui, antes de nós voltarmos com as mensagens, nós vamos também ouvir e rezar esta belíssima canção, né? A música que fala sobre renova. Eu trazia essa música na missa do dia de ontem, no Cerco de Jericó, na missa das 6h30, das 3h. É um canto bastante profundo, em que nós pedimos que o Senhor renova o nosso coração, renove a nossa vida, renove e coloque nós o seu coração, né? Que nós possamos, como nós refletimos ontem, no Evangelho de ontem, possamos nos tornar de fato odres novos para acolher o vinho novo da salvação, da boa nova do reino de Deus presente entre nós, em Jesus Cristo que vem para nos salvar. Então, vamos lá ouvir esta canção e depois nós voltaremos na sequência com o nosso programa, com as participações, com a tua mensagem que você pode mandar aí no 9953-3669. E daqui a pouco nós voltaremos na sequência.

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10: Muito bem, voltamos com o nosso programa Vivendo a Alegria do Evangelho. E nós queremos que o Evangelho, que a Palavra de Deus, transborde em nossos corações a alegria que vem de Deus. Esta alegria que gera em nós frutos e que nós correspondemos também a partir da fé que nós temos no Senhor e que professamos junto com a igreja. E aqui nós vamos então já com a sequência do nosso programa, tendo aqui algumas primeiras participações. Vamos lá. Isso aqui, ó, as primeiras participações. A mensagem aqui da Maria Werner manda aqui: bom dia, Padre Fábio, peço bênção para a minha família. Que Deus abençoe a sua família, Maria Werner. Obrigado pela sua participação, sempre pelo seu carinho, sua audiência aqui conosco aqui. Também a mensagem aqui: bom dia, Padre Fábio, peço bênçãos para mim e todas as famílias. A Bárbara também pede bênção para as famílias. Deus abençoe a todas as famílias, abençoe a sua família também, Bárbara. Obrigado pela sua participação aqui conosco. Também aqui a mensagem do Roberto Rivelino mandou aqui: bom dia, Padre Fábio, estamos na escuta, sua bênção. Deus abençoe, Roberto Rivelino, obrigado também, sempre pelo seu carinho, pela sua audiência aqui conosco. Que Deus abençoe os seus trabalhos, suas atividades, agradecendo aí a sua participação. E também o Alidon, o grande amigo Alidon, manda aqui: bom dia, Padre Fábio, bom dia, viu? Deus abençoe, Alidon, abençoe você, abençoe a sua família, obrigado pela sua mensagem, pela sua participação aqui conosco também. A Olinda Novak manda aqui: sua bênção, Padre Fábio, peço orações para mim e minha família. Que Deus abençoe, Padre Fábio, gratidão a Deus pela vida, abençoado sábado, muito obrigado, Olinda, abençoado sábado para você também, um abençoado final de semana para você e para sua família, obrigado pela sua participação aqui conosco. Também a mensagem: bom dia, aqui: bom dia, Padre Fábio, sua bênção, estou na escuta aqui no Faxinal do Silva. A Tecla Volski Um grande abraço, Tecla Volski, que Deus abençoe você, abençoe a sua família. E um grande abraço também para todos da comunidade Faxinal do Silva que nos acompanha aqui no programa Vivendo a Alegria do Evangelho. E a minha mãe também aqui manda sua bênção, filho, peço oração pela nossa família, em especial para você. Estamos na escuta nesse programa lindo que amo. Muito obrigado, mãe, a mãe aí pelo carinho, a mãe participando também lá da minha cidade de Itaperuçu, cidade de origem, a mãe, o pai, a Thaí, a mãe, Rosana, a minha irmã, a Fabiane, sempre ligado na escuta, participando também aqui, agradecendo, então, de coração, um grande abraço, que eu amo muito a mãe, o pai, e aí a minha irmã, que é uma alegria muito grande poder também contar com eles, com a participação e com as orações. Aqui, bom dia, Padre Fábio, é Emiliane, aqui do centro, peço orações para a minha família, meu trabalho, para o meu trabalho, que Deus abençoe sua missão, que é tão linda, um bom final de semana, um abraço, amém. Muito obrigado, viu, Emiliane, que manda aqui pedindo para que Deus abençoe a sua família e o seu trabalho. Com certeza, Deus abençoa, que seja abundantemente abençoado o seu trabalho, que seja também abençoado a sua família. Obrigado pela sua participação aqui, viu, Emiliane. A Marilu Robbins manda aqui também, bom dia, Padre Fábio, peço orações por minha família, principalmente pela minha bebê, Radassa, que está meio doentinha hoje, que ela se recupere logo. Com certeza, viu, vamos pedir, Marilu, que ela tenha aí melhora na sua saúde, bebê, a criança, precisa de todos esses cuidados, né, de todo esse até mesmo carinho materno, paterno, da família que cuida. Então, e aí, melhoras para a Radassa, e que Deus abençoe você, Marilu, abençoe também a sua maternidade. Um grande abraço, obrigado pela sua audiência, pela sua participação aqui conosco. Então agora são 9 horas, 22 minutos, e você pode ir participando mais ainda, né? Você que ainda não participou, não mandou sua mensagem, pode colocar suas intenções de oração, também confirmando a sua participação no número 99953-3669. 99953-3669. E agora nós vamos ouvir a palavra de Deus, né? O Evangelho, e depois também, após a sequência do Evangelho e da reflexão, nós vamos ouvir outra canção, né? Belíssima canção, mas hoje nós vamos, nesse momento, nós vamos ouvir a palavra de Deus. O Senhor esteja convosco, Ele está no meio de nós. Proclamação do Evangelho de Jesus Cristo segundo Mateus. Glória a vós, Senhor. Naquele tempo, Jesus disse a seus discípulos: se o teu irmão pecar contra ti, vai corrigi-lo, mas em particular a sós contigo. Se ele te ouvir, tu ganhaste o teu irmão. Se ele não te ouvir, toma contigo mais uma ou duas pessoas, para que toda a questão seja decidida sob palavra de duas ou três pessoas, testemunhas. Se ele não vos der ouvido, dizei-o à igreja. Se nem mesmo a igreja ele ouvir, seja tratado como se fosse um pagão ou um pecador público. Em verdade vos digo, tudo o que ligardes na terra será ligado no céu, e tudo o que desligardes na terra será desligado no céu. De novo, eu vos digo, se dois de vós estiverem de acordo na terra sobre qualquer coisa que quiserem pedir, isso lhes será concedido por meu Pai que está nos céus. Pois onde dois ou três estiverem reunidos em meu nome, eu estou aí, no meio deles. Palavra da salvação, glória a vós, Senhor. Muito bem, então o Evangelho deste final de semana traz um aspecto da fraternidade dentro da comunidade, da correção fraterna, do amor fraterno sobretudo. Lembrando que correção não é julgamento, não deve ser pretexto no Evangelho deste final de semana para julgar, condenar alguém ou utilizar de fato queimando todas as etapas que Jesus ensina. Jesus ensina aqui etapas, e são três etapas. Primeiro, o diálogo a sós. Depois, a presença de testemunhas. E depois, a participação da igreja. Então, o trecho de Mateus, do Evangelho, está no chamado discurso comunitário, ou o discurso eclesial, como se fala na teologia do Evangelho de Mateus. Sob a perspectiva da teologia católica, esse texto estabelece fundamentos então sobre o perdão, se apresentam sobre a necessidade do perdão, a fraternidade e a disciplina eclesial, e também a oração em comunidade, a importância da comunidade. Depois a correção fraterna que nós vemos ali nos versículos 15 a 17, a igreja enxerga nessa correção fraterna um ato sublime de caridade e de responsabilidade mútua, então, e não de condenação. Não é julgamento de sentenciar a condenação de alguém, não. É um processo gradual que revela um cuidado extremo em preservar a dignidade do irmão. O diálogo a sós que nós vemos ali no versículo 15 mostra o respeito à privacidade e busca sincera de reconciliação sem difamar ou sem causar escândalo público. Então tem que ter todo esse cuidado também quando se fala de correção fraterna. No primeiro momento é nesse diálogo a sós. Falar, procurar, ser sincero, ser honesto, ser leal. Então buscar corrigi-lo a sós. Depois, no versículo 16, mostra o resgate, na presença de testemunhas, do resgate no princípio que está lá no livro do Deuteronômio, né? Para garantir a busca imparcial pela verdade e daquilo que está acontecendo. Ou seja, não é um problema pessoal que deva ser. Não deva ser um conflito pessoal, mas sim uma busca imparcial pela verdade e mediar também todo e qualquer tipo de conflito. Depois, a participação da igreja nos versículos 17. A comunidade, a igreja, é a instância de discernimento e de reconciliação. Então, levar a igreja não é levar, não é acusação, mas é justamente para que, junto com a igreja, a vida comunitária seja discernido. Lembrando que esse texto de hoje aqui é a ligação daquele texto também que nós ouvimos no Evangelho, em que Jesus dá a autoridade apostólica a Pedro, à igreja: tu és Pedro, sobre esta pedra construirei minha igreja, darei as chaves do reino dos céus, tudo que ligares na terra será desligado no céu, tudo que desligares na terra será desligado no céu. Então, inclusive, Jesus cita aqui novamente no versículo 18 essa expressão do ligar na terra e ligar no céu. E quando Jesus coloca isso aqui, quer dizer o quê? De que Cristo, cabeça, que tem essa autoridade, também estende-se isso a Cristo corpo, aos membros da igreja. Ou seja, a vida comunitária, a vida eclesial, a vida de igreja. Os irmãos que na fraternidade, e vale muito a pena ressaltar aqui, a fraternidade ela é revestida de caridade, então não é uma correção cheia de dureza, de julgamento, de preconceito, de intolerância. É uma correção revestida da caridade. Uma expressão que no Evangelho que vale muito a pena destacar é quando Jesus fala: se teu irmão, se ele não der ouvido, vá à igreja. Mas antes aqui fala, né? Se teu irmão pecar contra ti, vai corrigi-lo. Mas em particular a sós contigo. Se ele te ouvir, olha só, vale destacar aqui no versículo 15. Se ele te ouvir, tu ganhaste o teu irmão. Então, esta é a chave, a finalidade de todo esse texto evangélico desse final de semana. Se ele te ouvir, tu ganhaste o teu irmão. Então, primeiro momento, é claro, nós queremos que ele escute. Porque às vezes há aqueles que querem fazer a correção, mas não quer. Não se importa se a pessoa vai escutar ou não. Muitas vezes a pessoa se importa, as pessoas que se preocupam, vale a pena aqui destacar esse evangelho e também falar àqueles que têm essa responsabilidade fraterna, de muitas vezes não confundir a correção fraterna com opressão, com humilhação e com acusação. Com humilhação, como se o tempo todo a pessoa estivesse por baixo e a pessoa que corrige estivesse por cima, e não é. É uma atitude fraterna, caridosa, em que se aproximam do Cristo ou se aproximam do irmão para elevá-lo, né, para ganhar de fato. Então, se ele te ouvir, tu ganhaste o teu irmão. A finalidade do evangelho se resume e se dá aqui, nessa expressão. Se ele te ouvir, tu ganhaste o teu irmão. O objetivo é ganhar o irmão. Esse é o objetivo. Então, e quando ele não escuta, que é levado os testemunhos, depois é levado à igreja, também aqui a expressão de considerado então culpado, considerado pagão, seja ele então considerado aqui pagão ou pecador público. Depois então seja longe de ser um descarte punitivo, digamos assim. Lembra que o próprio Jesus ia ao encontro também dos pagãos e dos cobradores de impostos para propor-lhes então sempre novamente a conversão. Então, ser considerado pagão e pecador público não quer dizer um desligar, mas sim uma punição e uma correção. Ainda assim continua sendo correção. Quando se fala aqui, se nem mesmo a igreja ele ouvir, seja tratado como se fosse um pagão, um pecador público. Ou seja, é para que examine a própria consciência, para que de fato, depois, num momento ou outro, sejam buscados. Exemplo disso, nós vemos na igreja, ultimamente, um grupo de extremo tradicionalismo na igreja, em que, de certa forma, romperam com a igreja. Mas o Papa, quando ele toma a decisão de punir e de dar ali chega para lá, não é? Ou seja, vocês estão, entre aspas, ou até mesmo a expressão excomunhão. A excomunhão não é jogar o irmão fora, não é tirar de lado, não é condenar, não é dar uma sentença de condenação eterna, mas é de corrigir, de certa forma, para que tomem consciência e, num momento ou outro, voltem para a igreja. Abracem a fé e vivam a fé com autenticidade, com a verdade de coração. Então, essa expressão aqui no evangelho, de que seja tratado como se fosse um pagão, um pecador público, é para que quem não ouvir, quem não escutar diante das suas escolhas, dos seus atos, da qual a pessoa não corresponde, então, ou não deseja, ou ela decididamente se afasta dos caminhos de Deus, se afasta da verdade, se afasta da misericórdia, do amor. Então, essa pessoa, num momento ou outro, ela precisa tomar consciência e precisa também ser disciplinada, educada. E se assim for, voltará e a igreja vai reconciliar, ligar na terra e ligar no céu. Ligado na terra, o que está ligado na terra está ligado no céu, e o que está desligado na terra estará desligado no céu. Então, a autoridade que a igreja tem para realizar isso tudo. Então, o poder de ligar e desligar, no ponto de vista da igreja e também até mesmo na visão dogmática da igreja, é um versículo que fundamenta a autoridade de fato da igreja. Essa autoridade, então, ela é conferida, lembramos, a Pedro, que é o primado, depois ela se estende ao colégio apostólico em comunhão e na tradição da igreja também católica, esse poder fundamenta o sacramento também da reconciliação. Vale nós lembrarmos isso, né? Que Deus reconcilia através do sacramento da penitência, o sacramento da reconciliação, da confissão. Depois, então, a oração, a promessa de Jesus de estar presente, que nós vemos, né? Pois onde dois ou três estiverem reunidos em meu nome, eu estou aí no meio deles. A promessa de Jesus de estar presente ressalta, então, essa dimensão comunitária da fé cristã. A oração da igreja unida possui um valor de intercessão, porque é o próprio Cristo quem ora e com o seu corpo místico, que é a igreja, não é? Então, essa passagem, digamos assim, antecipa a expressão eclesiológica aqui do documento da Lumen Gentium, que é um documento da igreja, que define a igreja como sinal e instrumento da união íntima com Deus e com todo o gênero humano. Então, também trazendo para a realidade um pouco esse evangelho que nós ouvimos, ele nos faz pensar que no mundo de hoje é preciso traduzir os princípios da igreja em atitudes concretas também para a vida em sociedade, na família e também até mesmo no ambiente digital, né? Até mesmo no ambiente de internet, porque hoje em dia nós vemos tantas ofensas, tanto desrespeito, intolerância, e então a cultura, digamos assim, da falta de comunicação e na era das redes sociais e do cancelamento que nós vivemos, né? Que tudo se é cancelado, cancela alguém, anula alguém, condena alguém. Então o conselho de Jesus é, digamos assim, um antídoto, é um remédio direto a essa cultura do linchamento público, como nós poderíamos assim dizer, nos expressar, né? Então falar com a pessoa, não da pessoa, é importante isso também, falar com a pessoa, não da pessoa. Hoje a tendência é expor falhas em redes sociais, grupos de mensagem ou por meio de fofoca, antes de ter uma conversa honesta. O evangelho pede o oposto: discrição, empatia e respeito pela dignidade do outro, no olho no olho. Então é importante isso. Depois, essa correção se dá de forma gradativa, a gradualidade e também a importância da escuta. Antes de romper as relações ou acionar até mesmo as autoridades superiores, é preciso que seja um trabalho feito na família, na comunidade. Imagina você aí na sua casa, na sua família, alguém erra. O que você vai fazer? Vai sair para fora falando para todo mundo? Para todos os estranhos das ruas? Nas ruas, a falha do teu filho, da tua filha, do teu pai, da tua mãe? Não. Do teu irmão? Não. Você simplesmente vai chamar o teu filho. Vai chamar a tua filha. Vai chamar a tua mãe, o teu pai. Vai chamar a tua esposa, o teu esposo. E você vai chamar à parte a pessoa que você ama para corrigi-lo. Então, assim se dá também na comunidade eclesial. Assim se dá também dentro da comunidade, na busca de uma mediação pacífica e também mantendo sempre o diálogo em etapas. Então, jamais romper as relações. E depois, há uma situação também de que nós vivemos em uma sociedade cada vez mais individualista, onde a fé, muitas vezes, ela é vivida de forma isolada e privada, né? Ou seja, eu e Deus. A fé exige o outro também. A promessa de Cristo, onde dois ou três estiverem reunidos em meu nome, como ele expressa ali no final do Evangelho, lembra que a vivência cristã não deve ser de forma autossuficiente. A salvação e o crescimento espiritual acontecem em comunidade, com todas as imperfeições e desafios de convivência que nós possamos ter, mas começa a salvação e o crescimento espiritual se dá, então, em comunidade. Depois, também, na correria diária, resgatar a oração em família, é importante isso, nos grupos de pastoral, em rodas de conversa, criar um espaço de resistência também ao tipo, todo e qualquer tipo de isolamento dentro da modernidade que vivemos. Então, tratar também alguém como pagão ou cobrador de impostos, hoje ganha também um novo sentido ao olhar para a atitude do próprio Jesus. Cancelar ou descartar uma pessoa por um erro elimina qualquer chance de conversão. Ou seja, quando se cancela, quando se elimina a pessoa, já era ganhar o teu irmão. Já não vai conseguir ganhar. Muito pelo contrário, vai perder. E perder o irmão dói demais. Então, tomar o cuidado com a cultura do cancelamento, do descarte. Para nós cristãos, então, o objetivo é apontar o caminho de Cristo. Lembrando que apontar um erro nunca é punir ou excluir, mas é restaurar um irmão e manter a porta aberta para um recomeço. Então falar, né, de uma situação ou outra que de repente possa ali melhorar. Então isso é importante ter presente, que falar do problema, não para constranger, mas sim para alertar. Bom, esse caminho não vai levar para a salvação, esse caminho vai fazer com que você se feche à graça de Deus, com que você não caminhe na graça de Deus, com que você depois também se depare com angústias, tristezas e frustrações e decepções. Então, por isso, a importância de sempre manter um coração aberto para também saber ouvir, saber escutar quando se precisa de correção. Né? Muitas vezes a grande dificuldade hoje também é de saber ouvir. Ouvir. E também, é claro, de quem fala, falar, mas falar com caridade. Ouvir com caridade e falar com caridade. A caridade, ela se antepõe a tudo. A caridade, ela é o fundamento de todo e qualquer tipo de relação, seja para corrigir, seja para conviver, enfim, a caridade. A caridade, o amor há de salvar a todos. Então, este é o evangelho que nós vamos refletir ao longo deste domingo, deste final de semana, que a palavra de Deus possa transbordar a alegria que vem do coração de Deus na tua vida. Agora, 9 horas e 42 minutos, aqui algumas mensagens que nós vamos falar aqui, depois nós vamos na sequência com a canção do Padre Zezinho, né? A canção do Padre Zezinho que fala de um coração que nós conhecemos, um coração que é manso e humilde, esse coração de Jesus, e que muitas vezes o nosso coração é de pedra, e nós pedimos que o Espírito Santo de Deus transforme o nosso coração de pedra, magoado, ressentido, que não consegue perdoar, que não consegue amar, num coração igual ao de Jesus, que ame, que perdoe. Então, daqui a pouco nós voltamos com as mensagens, as participações aqui, e você pode continuar participando através do número 99953-3669, 99953-3669. Vamos então, nesse momento, ouvir esta belíssima canção, Conheço um Coração.
8: Espírito de verdade, que perscruta o íntimo de nós, que conhece o íntimo do seu coração, vamos pedir ao Senhor que nos dê um coração novo. Ele que conhece o nosso coração, nos purifique e nos perdoe para celebrarmos dignamente esta Santa Eucaristia.

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16: Muito bem, voltamos com o nosso programa Vivendo a Alegria do Evangelho e mais aqui algumas últimas mensagens. A Nelly pede oração para a sua família. Que Deus abençoe, viu, Nelly? A sua família e proteja, né, de todos os perigos, todos os males. Muita saúde, muita paz para você e para sua família. Também a Maria José manda aqui: bom dia, estou na escuta da Rádio Piranga. A alegria do Evangelho. Obrigado, Maria José, pelo seu carinho, pela sua participação aqui conosco. Também a Tecla Volski manda aqui: oi, Padre Fábio, peço oração pelo dom da vida da minha bisneta Agatha Emanuele. Na segunda-feira completa mais um ano, né, os seus 3 aninhos, quem pede a sua bisavó Tecla Volski. Parabéns aí à pequena Agatha. A Agatha Emanuele, que vai completar os seus 3 aninhos na segunda-feira. Que ela continue crescendo em graça, estatura e sabedoria. Que Deus continue também abençoando abundantemente a vida da pequena Agatha Emanuele. Então, um grande abraço à Tecla Volski. E aproveita a oportunidade, né, a grande e bonita beleza, extraordinária oportunidade de celebrar junto com a tua bisneta, viu, Tecla Volski? Um grande abraço para você e para toda a sua família. Também o Mário manda aqui a mensagem da programação, que nós vamos falar aqui também sobre o que nós teremos neste final de semana. Primeiro, então, começando com o calendário de missa, já neste sábado, hoje, dia 5 de setembro. 5 de setembro nós temos a missa às 17 horas no Rossio 1. E às 19 horas também na comunidade Nossa Senhora Aparecida, lá em Porto Amazonas. Amanhã, dia 6 de setembro, 8 horas a missa na Matriz, 8 horas no Rossio 2, às 10 horas na matriz de Porto Amazonas, e às 10 horas também, aí nós teremos a missa na Colônia Francesa com a festa dos motoristas, e amanhã também a missa das 19 horas na matriz. Lembrando então, sobre a festa dos motoristas, vale a pena aqui ressaltar, né? É uma grande celebração em homenagem aos motoristas, reunindo então a fé, a tradição, gastronomia e muita alegria. Então é o 71ª festa, né, dos caminhoneiros que teremos aqui na nossa comunidade paroquial. Então a programação começa ali às 7h30 com a bênção dos veículos e das imagens, começando ali na Praça Manuel Ribas. Às 8 horas o início da procissão, saída da Praça Manuel Ribas com destino à comunidade Colônia Francesa. Então seguindo o fluxo do percurso que vai até a Colônia Francesa, a partir das 8 horas o início da procissão. E às 10 horas a Santa Missa, um momento especial de fé, devoção, reunindo os motoristas, as famílias e toda a comunidade. E depois, meio-dia, um almoço festivo. Então, um delicioso almoço aí preparado especialmente para esta ocasião. Então, que terá alcatra, filé, leitão, maionese, risoto, farofa, salada. Então, e depois, a tarde festiva, depois do almoço, a festa vai continuar aí com o matinê dançante com o Trio da Terra. Depois festival de prêmios, com excelentes prêmios, também leilão, cozinha da festa também com pastéis, sobremesas, bolos e outras opções. Então o festival de prêmios e o leilão vão acontecer em ambientes separados, para que todos possam aproveitar então cada atração, cada momento. Então, fé, tradição, amizade, muita alegria para celebrar aqueles que movem o nosso Brasil, ou seja, os motoristas, os caminhoneiros. Então essa oportunidade que se terão de celebrar neste dia, pedindo a intercessão, a proteção de São Cristóvão, padroeiro dos motoristas, que abençoe, que interceda as bênçãos de Deus sobre todos os nossos motoristas, todos os caminhoneiros, aqueles que trabalham então nessa, por este mundo afora, viajando também, regional, né, também que possam serem todos abençoados nessa festa, nesse dia, neste domingo. Aqui a mensagem: bom dia, Padre Fábio, queria pedir oração pelo dom da vida dos meus filhos, Marco Aurélio, que fez aniversário dia 29 de agosto, e a Manuela, que fez 2 aninhos ontem. Que Deus nos proteja sempre. Então, com certeza, Deus seja louvado pelo dom da vida do Marco Aurélio, e também os parabéns a Manuela, que ontem completou seus 2 aninhos, que continue crescendo em graça, estatura e sabedoria também. Um grande abraço, viu? Deus abençoe sempre a família. A Leoni manda aqui: bom dia, hoje temos a missa na Vila Rosas, 20h30, na Senhora das Graças. A Leoni está mandando aqui essa mensagem. Então, Deus abençoe a Leoni, abençoe também a sua família, abençoe a comunidade da Vila Rosa, que daqui a pouco também estaremos lá reunidos para um momento especial com os nossos jovens, a partir de já, né? A partir de já, o padre só sai aqui da rádio e vai para lá, e nós teremos esse momento com os nossos jovens ali na comunidade Vila Rosa. E você, jovem, é convidado a chegar ali agora, nesse momento, na comunidade Vila Rosa, e participar, né, desse momento ali com os jovens. Agora são 9 horas e 56 minutos. Nós vamos fazer esta oração de bênção, pedindo a bênção de Deus sobre as intenções que foram aqui apresentadas, sobre os seus pedidos, as suas súplicas. Nós vamos pedir a proteção materna de Nossa Senhora, que interceda as bênçãos de Deus sobre a vida da sua família, sobre o seu trabalho, sobre as suas atividades e este final de semana. Ave Maria, cheia de graça, o Senhor é convosco. Bendita sois vós entre as mulheres, e bendito é o fruto do vosso ventre, Jesus. Santa Maria, Mãe de Deus, rogai por nós, pecadores, agora e na hora de nossa morte. Amém. A nossa proteção está no nome do Senhor, que fez o céu e a terra. Por intercessão de Nossa Senhora da Conceição, de São José, de todos os santos e anjos dos céus, o Senhor derrame sobre vós, sobre as vossas famílias, as vossas atividades, as viagens, tudo aquilo que vocês vão realizar ao longo deste final de semana, em família, com os amigos, que desça e permaneça sobre todos vós a bênção do Deus Todo-Poderoso, Pai e Filho e Espírito Santo. Amém. Louvado seja nosso Senhor Jesus Cristo, para sempre seja louvado. Muito obrigado pela audiência de todos. Continuamos agora na sequência com o programa da Pastoral Familiar. Então, um grande abraço à Pastoral Familiar também, inclusive. E obrigado pela participação de todos, pela audiência e o carinho de todos. Até a próxima. Deus abençoe.

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0: Bom dia, queridos ouvintes, sou a Viviane.
1: Sou o Adriano, nós fazemos parte da Pastoral Familiar, atuantes no Serviço Pastoral Canônico. E com muita alegria, nós encontramos mais uma vez, através desta emissora, para partilhar mensagem de fé, esperança e refletirmos sobre temas que tocam a vida e a evangelização na família.
0: Setembro, para nós católicos, é celebrado o mês da Bíblia. E um mês muito especial a todos, e também nesse mês de setembro, celebramos, no dia 8, o movimento do Terço dos Homens.
1: E hoje, de modo especial, nós vamos falar um pouco sobre esse movimento, o Terço dos Homens, o qual temos em nossa comunidade e é realizado com muita fé e muita oração.
0: E para nos contar um pouco sobre essa linda caminhada e partilhar o testemunho, como a oração transforma a vida de um homem, de um pai, esposo e até mesmo dentro de um lar, nós vamos receber hoje, no Sábado em Família, com muita alegria, o Rubens Rogério Voinaroves e o Marcos de Oliveira. Ambos fazem parte desse movimento e dessa bonita história de fé.
1: Bom dia, Rubens. Bom dia, Marquinhos. Sejam muito bem-vindos.
2: Bom dia, Viviane. Bom dia, Adriano. É um prazer estar aqui no programa Sábado em Família.
3: Bom dia, Viviane, Adriano. Obrigado pelo espaço desse programa para nós falar um pouco da história do Terço dos Homens.
1: Então, Marquinhos, aqui em nossa cidade de Palmeira, quando foi que começou este movimento?
3: Iniciou no ano de 2003, onde deu início na comunidade Nossa Senhora de Fátima, com já os seus 23 anos de existência, de muita dedicação a Maria, com muito amor, carinho e fé.
1: E como você avalia o crescimento do movimento desde aquela época até hoje? E é somente um grupo ou somente em uma comunidade que é realizado? Como está organizado o movimento?
3: Ah, sim, então. A avaliação é excelente. Foi crescendo o movimento que hoje já são 10 grupos existentes divididos nas comunidades da cidade e interior. Com seus respectivos coordenadores, ainda não temos um coordenador geral desses grupos de terços. Mas logo teremos um coordenador geral dos terços para que haja mais grupos de terços onde ainda não em outras comunidades e para os grupos existentes se fortaleçam cada vez mais e não desanime na caminhada da evangelização.
0: O nome do movimento é Terço dos Homens, mas os encontros, eles são exclusivos para os homens ou há momentos em que mulheres ou famílias também podem participar?
3: Viviane, excelente pergunta. Muito pelo contrário, sempre as mulheres serão bem-vindas e sempre nos grupos há participação de mulheres e não deixa de ser o terço das famílias, onde também as crianças sempre participam dos terços.
0: E para quem está nos ouvindo e que deseja participar do Terço dos Homens, como funciona? Pode contar um pouquinho para nós, qual que é o dia, horário e local que acontece esses momentos de oração?
3: Ah, são vários grupos, são 10 grupos, né, cidade interior, né, em diversos horários e dia também, né, mas a gente também, o pessoal que queira se interessar também, pode entrar no site da Rádio Ipiranga, né, que está todos os horários e as comunidades que existem os terços.
1: Rubens, você sente que a partir do momento que ingressou no movimento de orações do Terço dos Homens, você se tornou um homem de espiritualidade mais forte dentro da sua família?

0: dentro da sua casa e seu relacionamento com sua esposa e com os filhos.
1: Eu posso afirmar que quando a gente está conectado com Deus, também a família vai estar mais tranquila, porque existe um relacionamento muito bom entre todos quando todos estão em paz. Eu vejo que Nossa Senhora, nas suas aparições, tem pedido, insistido, que nós devemos rezar o terço. Inclusive, isso foi muito forte lá nas aparições de Fátima, e ela promete essa paz. Nada é mais importante do que a paz. Tudo é muito caro se nós perdermos a paz. Então, o ambiente na casa com paz, você consegue através de uma relação, principalmente entre todos, mas Deus em primeiro lugar.
2: Muitos homens dizem que estavam até afastados da igreja e encontraram no terço uma porta, digamos assim, de retorno. Você se recorda de algum momento, algum caso assim que possa compartilhar conosco?
1: Olha, a questão é assim, a gente vê muitas vezes uma certa dificuldade, talvez até porque se nós observarmos bem nas igrejas, não que os homens não rezem, mas a participação das mulheres sempre é maior. Talvez por uma questão muitas vezes até cultural, o homem muitas vezes acha que quem tem que rezar em casa é a mulher, o homem por muito tempo delegou essa função até de educação para os filhos, para a esposa, enfim. Mas, consequentemente, com esse movimento, muitos homens perceberam que estavam perdendo. Porque quando você encontra Deus, especificamente, como disse, no terço, você encontra também os amigos teus, que não sou contra o homem ir tomar sua cervejinha no restaurante, na lanchonete, enfim, sair, fazer uma pescaria, mas também eu creio que quando ele tem a consciência de que nós somos um todo, nós só perdemos se nós nos afastarmos ou não nos aproximarmos da espiritualidade. Com certeza, muitas pessoas que começaram essa experiência, muitos homens que estão hoje no terço, poderiam dizer muitas vantagens que tem em ser um participante. E se você não é, pense e repense, porque com certeza você está perdendo muito em não estar conectado com Deus, com os amigos e com a família através da oração.
0: Para finalizar, qual a mensagem ou convite vocês podem deixar para aquele homem que está nos ouvindo agora na rádio, talvez enfrentando problemas em casa ou no trabalho, e que ainda não teve coragem de participar do Terço dos Homens?
3: Ah, sim, então. Ainda os homens que não participam, né? Venham rezar conosco. Serão todos bem-vindos. Rezar o Terço é mais que repetir palavras. É meditar, agradecer e entregar a vida a Deus pelas mãos de Maria.
1: Ah, eu também acredito que existe a oportunidade de você estar participando. Existem muitos locais, muitas igrejas, muitas comunidades em que o terço tem lá os seus horários. E é uma perca de tempo se você que está ouvindo não repense. Posso falar, afirmar com certeza que a partir do momento que eu comecei, falando de mim mesmo, a participar, muitas coisas mudaram na minha vida. Inclusive, eu tinha um problema sério de saúde, e a partir do momento que eu comecei a levar a sério essa questão de oração, principalmente do terço, até a minha saúde melhorou.
3: Eu e o irmão Rubens convidamos os homens do terço e familiares para rezarem conosco o Terço Luminoso, que vai ser no dia 8 de setembro, numa terça-feira, na comunidade do Papiros, às 19h30, em comemoração do Dia Nacional do Terço dos Homens.
2: Fica aí o convite mais uma vez a todos para participarem desse momento tão especial. Então, no dia 8 de setembro,

0: Lembro o terço luminoso na comunidade de Papiros, às 19 horas, celebrando assim esse movimento tão lindo do terço dos homens. Convide seu pai, seu irmão, seu amigo, sua família e vamos juntos orar, agradecer e pedir também a Nossa Senhora que cubra de bênção a sua vida e a vida de todas as famílias nesse dia, né? Então, Rubens e Marquinhos, em nome da Pastoral Familiar e também do Serviço Canônico, eu e Adriano, nós queremos agradecer pelo sim de vocês em estarem participando desse programa do Sábado em Família. O primeiro programa aí deste mês de setembro, que trouxeram para nós um pouco mais sobre o Terço dos Homens em nossa comunidade. E também toda essa experiência que vocês vivenciam, né, da perseverança no movimento e principalmente no fortalecimento da fé, da oração, que essa linda caminhada tem trazido e tantas pessoas e famílias através do Terço dos Homens. Muito obrigado pela participação de vocês.
1: Nós é que agradecemos, Viviane e Adriano, pelo espaço. Também salientando que aqui na nossa cidade não existe uma coordenação paroquial do Terço dos Homens. Nós, eu e o Marquinhos, somos integrantes, mas ainda a nível de paróquia não há essa coordenação. Já existe coordenação nacional, existe coordenação estadual, em algumas paróquias já existe a coordenação paroquial, mas de qualquer forma o importante é nós estarmos nos reunindo e convidando a todos que estão ouvindo. Como o Marquinho disse, nome é Terço dos Homens, mas lá está aberto a homens, mulheres, crianças, a toda a família. Então fica o convite a todos que estão ouvindo para que nós possamos estar aí sempre conectados com Deus, a pedido de nossa Mãe Maria, que tanto pede que a gente reze o terço. Muito obrigado pelo espaço, um grande abraço.
2: Eu também agradeço, né, a Viviane também, o Adriano também, a Rádio Ipiranga, que deu espaço para esse programa aí, né, para a participação, para nós divulgar mais o Terço dos Homens, os movimentos. Tá? Um bom dia.
0: E para encerrarmos o programa de hoje, rezemos.
3: Mãe rainha e vencedora, três vezes admirável. Mãe do Salvador e nossa Mãe, com o terço na mão, peregrinamos com alegria ao teu santuário. Tudo o que somos e temos, te oferecemos como dons para o capital de graças. Inspira nossos gestos, atitudes e palavras e o jeito certo de servir e amar. Mãe do Rosário, cuida de todas as nossas necessidades.
4: A nós, homens do terço, ajuda-nos a conduzir nossas famílias no amor a Cristo e à Igreja. Acolhe-nos, transforma-nos e envia-nos como teus missionários. Amém.
0: Amém. Piedosa Mãe Maria Santíssima, abençoai a todos os ouvintes da nossa querida Rádio Ipiranga e por todas as famílias da nossa comunidade. Sagrada família, rogai por nós. Jesus, Maria e José, minha família, vossa é.
4: Amém.
0: Um forte abraço a todos e um abençoado sábado em família.
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0: Aí você ouviu o Rick Renner na sua manhã credencial. Tem credencial, você tem a credencial para participar conosco aqui na programação Ipiranga FM, né? Estamos chegando aí com o Sabadão Nota 10 aqui da Ipiranga FM já. Beleza? Bom dia!
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0: Zeta M Thiago, canta muito essa menina aí, né? Nem pra trair você presta. Essa é a música. Chegando agora com o Sabadão Nota 10. Da Ipiranga FM 91.7 aí. Tudo bem com você? Bom dia.
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0: Bom demais ter você com a gente aqui na melhor sintonia. A partir de agora até as 11h55 da manhã, a gente faz a sua companhia aqui pelas ondas amigas da Ipiranga FM. A frequência certa do seu rádio é 91.7. Você já está sintonizado, já está plugado aqui na nossa programação? Então bora lá, vamos que vamos, juntinhos assim, até o próximo do meio-dia, portanto, aí, tá bom? Para participar comigo, 995336669. Você vai mandando sua mensagem, vai confirmando sua audiência, indicando o som bacana que você quer curtir nesta manhã de sabadão. E pra gente é sempre uma alegria saber da sua sintonia junto com a gente por aqui, tá bom? Grande abraço. Neuza Burginski já está ligadaça com a gente. A Eunice Maria Nossa, que Eunice, bom dia. A Neuza, a Maria Werner também com a gente por aqui, já ligadinha. Um grande abraço. A Maria José já está plugada na 91.7 também, informando que hoje tem pastel lá na comunidade do Farajala, Bacila. É hoje, a feira de pastel, hein? A partir das 3 da tarde. Pastéis, carne, requeijão, banana, palmito. Carne, frango, requeijão, banana e palmito. São 5 sabores de pastéis, um melhor que o outro. Puxa vida, né? Dá vontade de comer um de cada sabor, mas só que não aguenta tanto assim, né? Não aguenta tanto assim. Tem que tá com muita fome, uns 3 dias amarrado, mais ou menos. Ô, dona Maria, muito obrigado. E olha, ela tá disponibilizando para nós aqui através da comissão organizadora lá, enfim, do Conselho da Comunidade, né? Os organizadores da feira de pastéis. 6 pastéis pra gente sortear aqui pra vocês ouvintes aí, tá bom? Então quem tá afim de saborear um pastelzinho aí por conta aí da comunidade do Farajala Bacila, comunidade São José, né? Então vai mandar mensagem pra nós aí com a palavrinha pastel, tá bom? A gente vai concorrer aos pastéis. Vamos ver, sorteamos 6 pra um só ou fazemos 3 sorteios, 2 pra cada ouvinte aí, 3 ouvintes sendo contemplados com 2 pastéis. Aí o restante você vai lá e adquire, colabora com a comunidade, né? Já 2 é na faixa por conta aí da comunidade. E os demais, aí, não sei quantos vocês são na família aí, vai lá e compra mais 2, 3 aí para colaborar com a comunidade. Assim você sai faceiro e a comunidade também, conta com a sua colaboração. Então bora lá. Vamos assim, até meio-dia juntinhos. Até próximo do meio-dia, porque meio-dia em ponto, né? Tem o horário da propaganda eleitoral obrigatória. A gente precisa liberar o espaço aqui para o pessoal chegar aí com as propostas e mais propostas. Enquanto o povo só tem trabalho. Então nós vamos trabalhando, né? Eles fazem propostas e nós vamos trabalhando. Assim que funciona. Sempre foi, sempre será assim, não adianta. Vamos que vamos, 10h33 da manhã, bom dia pra você.
2: Maravilha, hein?
0: Maravilha.
2: Bom demais.
0: Sabadão, fechadão, chuvão. E já caiu na nossa cidade, clima do Brasil.
2: Cadê o grito?
0: O tempo não seja o significado da sua alegria, da sua motivação, da sua vontade de viver, né? E sim, a sua fé, a sua esperança e o amor que tá aí no seu coração.

0: companhia.
1: Tudo bem, são 10h39 da manhã, vamos para as mensagens, o povo já está chegando com a gente aqui, já está confirmando aquela audiência legal, né? O povo que está sempre manifestando carinho para com a Rádio Ipiranga FM, participando sempre. Alô, alô, aqui é Roberto, ou a Valentina, possivelmente fazendo aquele convite legal, hoje tem bazar, né? Hoje tem bazar ali no CMEI, Alderico Vianti, alô! Vamos ver quem tá fazendo o convite para nós aí.
2: Bom dia, Edenilson.
1: Bom dia,
2: tudo bem? Tudo bom?
1: Joia,
2: hoje,
1: joia.
2: 5 de setembro, nesse sábado, está acontecendo o grande bazar do CMEI Professor Adirico Vianti e a PMF. Temos várias opções: calçados, roupas, brinquedos, utensílios de cozinha e muito mais. Estamos esperando por vocês.
1: Então tá bom, abraço, tá feito o convite. Pessoal, aparece hoje aí no Bazar do CMEI Alderico Vianti, professor Alderico Vianti, portanto, toda a PMF fazendo convite. E é hoje, né? Hoje então, não deixe de prestigiar, tá bom? Agora são 10h40 da manhã, com a gente aqui também, a nossa ouvinte, família Rusgoski, eu acho que é aqui, né? Deixa eu ver, acho que é eles. É, família Rusgoski. Hilda, bom dia.
3: Bom dia, gostaria de participar do sorteio dos pastéis. Hilda Rusgoski e Félix Rusgoski do Rússio 2.
1: Um abraço, bom dia. Eugênio Cesanoski está com a gente aqui também, ligadaço. Muita chuva. Roda para nós a música Dia de Chuva aí, tá bom? Valeu, seu Eugênio. Oi, Edenilson. Cláudio Tropeço e a Solange Souza. Estamos na escuta aqui do programa, hein? Amado Batista, para nós fazer eco aqui. Queremos participar do sorteio desses pastéis aí, tá bom? Nem que esteja chovendo. Pego a minha bicicletona elétrica e vou lá buscar os pastéis, né, Claudião? Abraço, rapaz. Deus te abençoe. Obrigado pela audiência, viu? Quem mais? A Tecla Volski também ligada aqui no programa, no Faxinal do Silva. Bom dia. Luzia Campa tá ligada com a gente também. Galera do Paiol do Fundo, sempre aqui com a gente, né? Obrigado aí pela audiência. A Neuza Burginski, eu quero pastel. Opa, aí sim. Quem mais? Aqui é o seu... É o Vilmar, né? Silmar Werner. Obrigado pela audiência. Deixa eu ver aqui.
4: 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Consegui apagar? 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
1: Bom dia, bom dia. Obrigado pela audiência, viu? Delmir Wendler Costa tá ligadinho com a gente também, o compadredinho. Droga de Vida é a moda indicada por ele hoje pra gente. Um abraço. Jubel tá com a gente aqui também. Obrigado, Jubel, pela audiência. Amanhã diz que vai jogar, vai participar do show de prêmios lá na Colônia Francesa, na Festa dos Motoristas, que acontece amanhã, né? Amanhã, grande dia, festança das graúdas aí, gente. Pense num evento bacana, hein? Muita movimentação logo cedo por aqui, porque os motoristas, né, caminhoneiros, toda a galera que tem as frotas de veículos de transporte aí também, né? Ônibus, vans, micro-ônibus, os carros, enfim, todo mundo vai se mobilizando aqui amanhã logo cedinho, né, por volta das 7 horas da manhã. O pessoal já tá por aqui, né, fazendo aquele alvoroço todo. Não precisa nem de foguete para alvorada festiva, para festa que acontece amanhã, né? Não precisa nem de foguete, porque o buzinaço, claro que o pessoal vai ter possivelmente alguns barulhos além disso, mas o buzinaço já acorda o povo logo cedo, né? Começa aí bem cedinho, aquele barulhão todo. Então amanhã já se programa a escutar barulho aqui no centro. Não se assuste, tá? Não se assuste. Nem fique nervoso. Ficar nervoso é dois serviços. É ficar e desficar. Porque não adianta. Não adianta, porque esse é normal no dia de amanhã. No dia de amanhã é normal esse alvoroço logo cedo aqui, com a movimentação grande dos veículos se organizando aqui pelo centro, né? É, para tentar pegar um lugar na fila de veículos para a procissão que segue até a Colônia Francesa, né? Já acontece a bênção aí na bênção, né, dos veículos, motoristas e das imagens, especialmente das imagens, né, aqui na pracinha na Praça Manuel Ribas, aqui no centro. E daqui segue para a Colônia Francesa, em frente a Baston, passando lá, o pessoal recebe a bênção dos nossos sacerdotes, os padres e diáconos, tá? A bênção dos veículos e dos motoristas, e já recebem também um número que vão estar concorrendo ao sorteio de uma TV Smart 32 polegadas no final do evento, amanhã no final da festa, tá certo? Participou da procissão com seu veículo, passando lá, vai receber a bênção e já também um número para concorrer a... para concorrer a essa linda TV Smart de 32 polegadas, ok? Tá aí já uma oportunidade de você, quem sabe, faturar um prêmio muito bom, né? Aí chegando lá, o pessoal se organiza por ali, né? 10 horas tem a Santa Missa, meio-dia o almoço delicioso, filé, alcatra, carneiro, leitão, um delicioso almoço com maionese, arroz, salada. E aí à tarde conta com o show de prêmios, também a matinê dançante com o trio da Terra. E leilão haverá também, né, em ambientes separados, ali, tanto o show de prêmios quanto no outro ambiente, acontece a matinê dançante. E no intervalo da matinê, o leilão, para a galera que gosta de dar os lances lá e colaborar também com a comunidade, né? Participando, arrematando as prendas do leilão. Aí segue a tarde, né, com o show de prêmios, e a tarde que é que acontece o sorteio dessa TV Smart para quem participar do da procissão, daí, tá bom? Então o convite é esse, amanhã todo mundo se programa para vir prestigiar essa grande festa, esse grande evento que todo ano é sucesso, e neste com certeza nem que esteja chovendo, vai ser um sucesso tremendo essa grande festa aí. Já vou ver como é que vai estar a previsão para amanhã do tempo, mas acho que amanhã vai estar de boa, tomara que sim, né? E mas o evento acontece com ou sem chuva, porque ali a comunidade da Colônia Francesa, a comunidade Nossa Senhora Aparecida, que vai estar recepcionando esse evento aí, o pessoal que vai estar chegando, né? Aliás, abrindo mais uma vez as portas aí, né? E acolhendo a comunidade toda para essa grande festa, esse grande evento que acontece amanhã aqui em Palmeira. Todo mundo convidado, hein? Vem para cá, vem prestigiar a festa dos motoristas, que já é tradição. É edição de número 71, né? É a 71ª edição, portanto. Chegaremos lá. Talvez eu não sei se a gente vai estar aqui ainda, né? Mas não vai estar aqui, claro que não, né? Na edição número 1000 da festa serão outras pessoas já, né? Outras pessoas vão dar sequência, enfim, sempre contando com a colaboração de muita gente aí que trabalha de maneira voluntária, né? Arregaça as mangas. E Palmeira, especialmente aqui também, a comunidade da Matriz e todas as comunidades que tem, as pessoas estão sempre arregaçando as mangas. Quase sempre são os mesmos, né? Quase sempre são os mesmos. Mas o espaço está aberto e a acolhida é muito grande para quem puder e quiser estar participando, se envolvendo, né? Para a realização do evento dessa magnitude aí, tem que ter realmente muita gente envolvida, muita gente participando, prestigiando. Então, se você tem vontade, né? Vai lá, chega junto aí, colabora, participa. E a presença também é muito importante. Então, pelo menos prestigia, né? Se não puder participar trabalhando lá, ajudando, então vai lá prestigiar, colabora com a comunidade. 10h47 da manhã, tá feito o convite então para amanhã. Esse grande evento é a festa dos motoristas e temos certeza absoluta, vai ser um grande sucesso.
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0: Eu Santo Fole, minha mãe disse. É, escute o conselho da mãe, escuta o conselho da mãe, tá bom? Agora são 10h55 da manhã, você está ouvindo o Sabadão aqui da Ipiranga FM, o Sabadão nota 10. Com você, nosso melhor ouvinte, fica nota 1000, né? Com você, o melhor ouvinte do Brasil, esse programa fica nota 1000. Alô, compadridinho!
1: Muita paixão pro homem só!
0: Alô, mineiro, chué!
1: É assim mesmo, Raí!
0: Onheco!
1: É uma droga de vida!
0: Isabel aí do Pinheirar de Baixo, Tonho, e os demais meninos e meninas da família Costa, família Vendor, e todo o pessoal aí tá sempre na sintonia. Grande abraço!

0: 10h58.
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18: Muito bem, são 11:03 da manhã na cidade de Clima. Alô, Jorge, um grande abraço. Mandou pra mim a palavrinha pastel pra concorrer aos pastéis da comunidade do Farajá La Bacila, da São José, né? Hoje tem feira, a partir das 3 da tarde ali. Sortear uns pastéis pra turma aqui hoje, né? Uma pastelada aí, tá bom? Agora são 11:03, quem tá com a gente também? Portanto, Ana Lúcia, opa! Obrigado pelo carinho, pela audiência, viu? Um grande abraço. Também o Roberto Damião, na escuta aqui, eu, a Reniele e a minha sogra Sônia, sempre na sintonia, um grande abraço. Valeu, Robertão, ouvinte de sempre da gente, né? Obrigado. O Ednilson Rosemary, que... Rosemary aqui participando, quero participar do sorteio, viu? Bom dia, um abraço, valeu, Rosemary. Também a Marlene Bar, seu Reni Passoni, bom dia, na escuta aqui. Manhãs de setembro pra mim aí, tá bom? É eu e o Reni aqui na sintonia, um grande abraço, bom dia. Quem mais com a gente? A dona Olinda Novak está chegando por aqui também para confirmar a audiência com a gente. Um grande abraço, muito obrigado pelo carinho, pela sintonia aqui na programação Ipiranga FM. Valeu. Quem mais? A Neuza Maria Galdino. Oi, Neuza, bom dia para você também. Um grande abraço, viu?
19: Bom dia para todo que estiver na escuta. Sua Neuza Maria Galdino, vai ter sorteio. Eu queria mandar tudo de bom para as pessoas que estiverem na escuta. Que Deus abençoe cada um de vocês que estiverem na escuta, e vocês aí da rádio também.
18: Valeu,
19: tudo,
18: Neuza.
19: Quero do Benfica, do Rússio 2, tudo de bom. E lá na Vila Rural também.
18: Toda a galera aí, né? Obrigado, Neuza. Um grande abraço. Bom dia. Quem mais está com a gente aqui? A Eunice, a Juvita também ligado, o seu Luiz Carlos Kowalski mandou pra mim a palavrinha pastel. Elis Marins, oi Elis, bom dia pra você também, um grande abraço, viu? Elis Rochinski, né? Olha, eu sou Ipiranga, aqui do bairro Vila Maria, quero participar do sorteio, tá? Um grande abraço pra todos que ouvem a Ipiranga FM. Valeu, Elis, bom dia, obrigado pelo carinho, tá? Sempre na sintonia. A você e toda a família, um grande abraço, bom sabadão aí, viu? Quem mais? Na escuta aqui, Faxinal dos Quartins, de Janeiro, Varchaque. Um abraço. Quem mais? Vamos lá, bom dia, Franciele Rusgoski, né? Tá ligadinha aqui com a gente também, hein? Eu e o Eduardo Rusgoski, o filhão aí. Grande abraço, obrigado, gente, valeu. Ainda... Fabiano Mendes, o Celso e a Roseli com a gente aí no Passo, ligados também. O Passo que no dia 13, no próximo final de semana, tem a grandiosa festa em louvor a São Miguel. Uma festa da tradição polonesa também, o pessoal tá sempre promovendo todos os anos, e esse ano vai ser agora dia 13. Ano passado foi aí dia 24, parece, de setembro, ano passado. Não, de agosto, foi em agosto, ano passado foi em agosto a festa lá. Esse ano caiu agora para dia 13 de setembro, a festa de Passo do Tio Paulo, mais uma grande festa, vem aí, no próximo, né, dia 13, portanto. Jefferson, bom dia, roda Christian e Ralph para nós aí, tá bom? Boa, curto pra caramba, hein? Curto pra caramba, Christian e Ralph, bom demais. Vamos trazer então o Christian Ralph pra galera que gosta e pediu, né? O Jefferson, os demais que curtem. Deixa eu pensar numa boa aqui, não tem tantas. Eu acho que essa aqui resume um pouco do que a gente quer transmitir pra você aí, um pouco de positividade.

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0: 11:10 da manhã, na cidade mais clima do Brasil. Manhã fresquinha, né? Uma pancada de chuva logo pela manhã. Agora há pouco, né? Uma pancadona de chuva, né? Daquelas que é de escorrer água na rua, né? É. Uma chuva molhada pra caramba. E caiu logo mais cedo aí, né? Bem, vamos lá, são 11:11 da manhã. 11:11 da manhã na cidade clima do Brasil. Temperatura de momento 16 graus em Palmeira. E o nosso tempo fica mais ou menos desse jeito aqui hoje, ó. Nublado, com chuva, como já tivemos, e possíveis trovoadas, que já tivemos também. Vamos ver se vem mais, será? Temperatura máxima deve atingir 16 graus hoje. É o que temos agora, ó. Temos aí, então não passa disso. Vai ficar assim, bem amena, né? Enquanto a mínima registrada foi aí de 10 graus pela madrugada, estava bem fresquinha. No momento, céu permanece, portanto, encoberto, 16 graus, umidade relativa do ar está alta, hein? 91%. Período da tarde seguirá bastante instável, com o início de pancadas mais significativas e temporais isolados. Então vem mais chuva por aí, viu? A instabilidade aumenta em direção à noite. Quanto às chances de chuva, superam os 50%. Então passou de 50%, provavelmente vem mais então, mais chuva por aí. Vamos aguardar, né? Vamos aguardar. Quem programou alguma atividade externa aí, né? Pra fora, né? Aí vai ter que se antecipar, quem sabe agora já, porque depois tem chuva.

os intervalinhos aí, né? As aragens, né? Pra poder fazer o que precisa lá. Se não der pra fazer nada lá fora, então bora lidar com cordas, né? Bora lidar com cordas. Ou os afazeres domésticos internos, na casa, nos paióis aí, né? Nos galpões.

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1: Tá aí, o importante é tá junto sempre, junto e misturado, né? Bom dia.
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7: Opa, bom dia, alô Isabel, estou na escuta. Como sempre, um pastelzinho, né? Isabel, beleza? Estou na escuta como sempre, pastel, é uma palavrinha para participar do sorteio pra, com a gente aí, né? Alô Isabel, bom dia, obrigado pelo carinho, pela audiência, viu? Grande abraço para você e toda a galera. Isabel, o que é? Uma bingueira, né? Tá sempre participando dos shows de prêmios aí. Alô, Acir! Acir Cap! Grande Acir, bom dia! Obrigado pela audiência. Galera de Faxinal aí, né? Uma satisfação enorme saber que vocês estão aí do outro lado ouvindo a gente, viu? O Acirzão, velho, conheço faz tempo, né, Acir? 2003, por aí, quando vim trabalhar no Faxinal dos Quartins, né? A gente trabalhava no posto de gasolina ali, né? Posto de combustível, melhor dizendo, né? E o Acirzão tava sempre por lá prestigiando, tomando uma gelada. Facinho, que é uma barbaridade, né, Acirzão? Um abraço. Você acredita, Acir? Piazinho quieto que eu era lá, tá aí no rádio, Pia. Nem eu não acredito, rapaz do céu. Nem eu não acredito, às vezes. É. 11h21, quem tá aqui também com a gente, a nossa ouvinte Adriana Passoni, na escuta aqui, viu? Trabalhando aqui no Bazar do Semei Alderico Viante. É mesmo, é hoje, né? Valentina já fez o convite. E nós reforçamos, é hoje o Bazar no Alderico Viante. Bora prestigiar, e povo, bora prestigiar. Adri, bom dia, Adri. Estamos na escuta aqui, viu? Que bom, um abraço para vocês. Valeu. Quem mais? O Adivaldo da Silva, sintonizando também a 91.7, curtindo a programação e muito obrigado. Quem mais? O Led Nilson, na escuta é a Nega aqui no Green Park. Que chique, tá aí no Green Park ouvindo nós. Tramada. Pensar o que que faz, né, nega? Se lava a roupa, se limpa a casa, o que por quê? Porque esse tempo aí é complicado, né? Mas faz parte. Abraço, nega, pra você e toda a galera aí do Green Park. Quem mais com a gente? A Donília, Dona Donília, bom dia pra senhora também, na escuta e no Rocio 2. Seu Mário, abraço forte, galera aí. Quem mais aqui? A Eunice, oi Eunice, bom dia.
8: Tudo bom?
7: Tudo bom, e você, Eunice?
8: Eu queria uma música, cadê você?
7: Vou saber onde é que tá, né, Eunice?
8: Não sei o nome do cantor. É. Eu pus meu nome, mas não pus na música.
7: Ah, sério? Então vamos lá, né?
9: Quem é o cantor?
7: É Leandro Leonardo, viu, Eunice? É Leandro e Leonardo, tá bom?
10: Bom dia!

0: Legal, tá aí o som de João Paulo e Daniel pra matar saudade por aqui. Fica aí na sintonia, sai daí não. Não se vá. A gente volta já com mais músicas aqui na programação. Na volta tem... Odete, tá afim de sapatear na lagoa aí, né? Na lagoa não, nas poças de água aí, né, Odete? Ela tá afim de dar uma sapateada nas poças de água lá, né, Odete? Ao som do Francesco Napoli.
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0: Eu particularmente prefiro essa versão aqui, a Bala Bala 2. Aquela... Bala Bala. A versão original ali é top também.
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0: Trazer essa aqui depois, tá bom, Odete? Aí na escuta, tá bom? Fala.
3: Buonasera, signorina, buona.
0: Beleza? Alguém mais quer curtir um? Alguém mais quer curtir um? Além de nós, né, Odete? Então manda aí a sua indicação também. 995336669.
4: É de chorar, Piazinho.
0: Quem diz isso é o Gaiota, né, Gaiotão? Um abraço, Gaiotão. Tá ligadaço aqui na programação também. Mais um ouvinte 100% de Piranga FM.
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0: Opa, é o Sabadão Nota 10. Eita, saí da pasta Sabadão aqui, cliquei no botão do Sintonia. Segunda a sexta, aí às 6h30 da tarde. Pra quem nos acompanha, nos ouve, sabe, né? Sintonia total. Diariamente por aqui, estamos aí, juntos na mesma sintonia. Um grande abraço. Bom dia.
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10: Tudo bem, de volta aqui, são 11 da manhã, mais 41 minutos. Bom dia pra você que tá ligadaço aqui na Ipiranga FM 91.7. Alô, alô, seu João, indo Benfica. Grande abraço. Filhos do Rio Grande pra nós, bailando a chamarrita. Pra minha namorada Terezinha no Rocio 1, tá bom? Joia. Quem mais aqui? Nosso ouvinte, Lucimara. Bom dia.
11: Bom dia, Sabadão Nota 10. Aqui está falando a Lucimara do Farajal da Silva. Gostaria de ouvir a música Chitãozinho Chororó, Seu Amor à Minha Estrada. Oferecer para todos que estiverem ouvindo e também participar do sorteio.
10: Tá bom, Lucimara. Bom dia. Muito obrigado pela audiência aí, tá bom? Olha, eu gostaria de ouvir um flashback. Francesco Napoli para a Thaís. Um abraço para a Thaís, para a Rosi, para a Márcia, para o Gusto, para a minha xará Odete na Vila Rosa. Eu desejo a todos um ótimo final de semana. E a Odete, que havia mandado essa mensagem, eu só vi que ela pediu ali o Francesco Napoli, programei e rolou, né? Esqueci de mandar os abraços dela aqui pra galera. E tá aí, tá mandado. Valeu, Odete, bom dia. Marcos e a Ione, lá de Queimadas, bom dia. Tamo na escuta, hein? Bom dia. Grande abraço. Quem mais com a gente aqui, ó? A Irene Seuzé, lá de Correias também. Olha, amanhã estaremos lá. Roberto Damião tá ligado. Diz que amanhã vai estar lá na Colônia Francesa, hein? É, lembrando que a gente a relação de prêmios aí para o show de prêmios que acontece amanhã lá, hein? Fogão cooktop, 5 bocas, tanquinho multiprocessador 5 em 1 da Britânia, jogo de copos Stanley, copo térmico para chope, vale brindes de R$200, vale brindes de R$100, chaleira elétrica, chaleiras elétricas, é mais de uma, né? São 4. Luminária, tapete, liquidificador, espremedor de frutas, batedeiras, procedimento dentário aí, profilaxia, limpeza, formatação de computador, relógio, semijoia, pipoqueira, kit para exames de sangue, mop para limpeza, ferro de passar, conjunto de taças e muito mais, hein? Para o sorteio do pirulito terão mais de 30 prêmios também, então chegando lá já vai comprando os pirulitos. Quanto mais comprar, mais chances de ganhar. E haverá também uma rifinha, onde estarão valendo o sorteio de 4 super brindes, presentaços aí, tá bom? Então, vai estar passando no meio do povo uma rifinha para o pessoal colaborar também, tá bom? Amanhã, na festa dos motoristas, na Colônia Francesa, tá joia? A gente se vê por lá, tá bom? Amor, nos preparando para se fazer presente lá, espero que dê tudo certo, vai dar sim, pela graça de Deus. 11h44, Servina, bom dia, tá ligado aí comigo, hein? Obrigado pelo carinho, Servina Cordeiro do Vale. Amara Camargo, bom dia para você também, Mara, bom dia para o Dejanir, para a Liv e para o Renan, né, ouvintes aí da gente, brigadão. Ainda com a gente aqui, a nossa querida Sirlene Agotani, do João Paulo II, ligada também, bom dia. Compadre Rei, Reinaldo Bordinhão, tá ligado também? É, Deus abençoe sempre. Célia Coga, no passo do tio Paulo, tá ligado também, bom dia. Ah, quem mais? Ah, Isa, já registrei. Rosicléia também com a gente, bom dia, muito obrigado. O Adival já também, Luzia. Oi, Luzia, bom dia.
12: Gostaria de pedir a música Os Filhos de Maria. Se me tocar, eu agradeço. Só quero que toque, viu?
10: Tá ok, então. Muito obrigado pela audiência. Deixa eu ver aqui. Chamarrita. Essa música que o pessoal pediu, né? Dos Filhos do Rio Grande. Será que é essa aqui? Eu acho que é essa aqui, ó. Tem tocando a chamarrita dos caciques também, né? Mas ele pediu, foi... dançando, acho que é chamarrita, dos Filhos do Rio Grande, né? A Maria do Carmo, bom dia, Maria, bom dia, um abraço, viu? A Jovita Escolimos, que tá com a gente também aqui, bom dia, Jovita. Um abração pra senhora e obrigado pela audiência, viu? Ainda conosco, a Maria Rosa Vlodarski, aí com a gente também, bom dia pra senhora. Terezinha Novak no Rossi 1, Lindamir Camargo no Faxinal também com a gente, bom dia. Obrigado aqui a Sirene Werner, no Jardim Cristina também ligado. Ronaldo Machado e na Bicho Sapeca, da Vila Rosa, tá ligado também. Para o Agostinho, ele que tá de aniversário hoje, hein? 5.0, para toda a família, uma música boa para ele aí, tá bom? Abraço, Agostinho, tá ligadaço aí. Tá de aniversário hoje o rapaz, hein? Felicidade, tudo de bom. O Rogério Volski tá com a gente também, roda para nós a música... Qual música? Qualquer uma, então beleza, estamos rodando várias, Rogelião. Quem mais? O Hélio Muschinski. É, Ednilson, Filhos do Sul é boa também, viu? Filhos do Sul
13: Deixa eu ver qual que é a música, Filhos do Sul. Ah, Bailando a Chamarrita. É essa então que ele quer ouvir, né? Bailando a Chamarrita. Então tá joia. Tocando a Chamarrita. Essa aqui então, ó. Essa aqui, ó. Essa aqui. Valeu, seu João. Bora curtir.

0: Olha aqui uns abraços pra galera aí, ó. Pra gente já ir caminhando pra reta final aqui do Sabadão, que tá bem, bem mais curtão agora. E daí com as... esse momento dos spots da política, a gente fica mais limitado ao tempo aqui, mas vamos que vamos. E 11h30, pontualmente meio-dia, né? Começa aí o programa eleitoral, né? Então temos que aguardar daqui a pouquinho, temos que abrir espaço. Vamos lá! Ana Rita, bom dia, Ana. E a Rita também aqui, bom dia, Ana. Ana e a Rita, né? Colônia Maciel, tá a Rita com a gente aqui na sintonia. A dona Ana tá na vilinha, né? Dona Ana, esposa lá do seu Sebastião de Castro. Grande abraço pra senhora aí, viu? Campestre de Vieira, seu Osimiro Baggio. Pilares, Miro Saldanha, sensacional. Essa música é top, hein? Ali o Neo Libratoski, também o Donizete e a Gabi no Faxinal, bom dia. Muito obrigado pela audiência. Azuleika, olá, bom dia. Estou ouvindo o programa que eu quero a música Menina da Aldeia, com chuva e tudo. Vamos que vamos, bom dia. Olha só, Azuleika não costuma pedir música, normalmente só participa aí. Confirma a audiência, hoje já tá a fim de ouvir um modão. Vou fechar aqui o sabadão com essa aí, tá bom, Azuleika? A Alvina também com a gente aqui, bom dia, na escuta. Seresteiro da Lua. Outro modão também, infelizmente não vamos ter tempo de rodar hoje. Aqui no João Paulo II, ligadinha, Alvina, bom dia. Elson, na Colônia Francesa, já me casei. Teixeirinha, é a moda? Um abraço. Obrigado pela audiência, viu? Quem mais?
1: Denilson, quero participar do sorteio dos pastéis.
0: É quem? Cadê o nome? Não mandou pra mim. Quem mais aqui? Olá, bom dia, bom final de semana. Quero participar também do sorteio. O Eniel também com a gente, que é ótimo final de semana. Se possível, toca com... a música Coqueira Prateada, um abraço. Dircélia na Vilinha também com a gente, bom dia, ligada sempre. Agradeço o carinho, viu? Seguindo com a programação aqui, bom dia, nosso ouvinte, a Juscelia Baralci também com a gente, bom dia, obrigado, hein? Salete tá com a gente aqui, bom dia, Salete. Abraço forte pra galera. Deixa eu ver quem mais aqui pra gente fechar aqui. Na escuta, amigão, esse programa pra nós aí, uma música bem top aí, tá bom? Sonho de Gaiteiro, se possível, tá? Grande abraço. Obrigado pela audiência aí, tá? Bem, eu vou trazer aqui mais uma música, acho que é a última do programa de hoje. Eu já volto aqui rapidinho pra gente fechar. Pra gente fechar aqui e aguardar o horário político que vem aí, tá? Já me cansei. Ah, me cansei, não é casei, é cansei. Eu li errado aqui a música do Teixeirinha. Já me cansei. Aham, tá certo. Valeu, Elson. A Terezinha Felder no Faxinal dos Mineiros. Tá ligado também. Bom dia. Obrigado pelo carinho aí, viu? Queridos, amanhã não esquece, hein? Amanhã é festa dos motoristas. Colônia Francesa. E hoje à tarde a feira de pastel no Farajala Bacila. Não deixe de prestigiar também, tá? Então participe em dois grandes eventos. Hoje é a venda de pastéis à tarde no Farajala. Amanhã tem festa, a festa dos motoristas, um grande evento. E quanto mais gente, melhor, né? Bora prestigiar esse grande evento que acontece amanhã. Vamos lá trazer aqui o Lourenço Lorival pra gente fechar então o programa de hoje. Valeu.

0: Menina da Aldeia, Lourenço e Lourival por aqui, fechando nossa programação de hoje, né? Ó, dois pastéis aqui pra Elis Marins. Alô, Elis, pode ir direto lá na comunidade falar com a dona Maria José lá, tá bom? Ela vai estar informada do seu nominho lá, você faturou dois pastéis, tá bom? Aí da comunidade para Jala Bacila. Ô... A dona Lucimara também faturou dois pastéis. Alô, Lucimara. Lucimara aqui. Onde que é, Lucimara? É Lucimara também, no final do telefone 9122. E a Sirlene Agotani foi nossa terceira ouvinte contemplada com dois pastéis lá da comunidade São José do Farajala, tá bom? Muito obrigado, gente querida, pela audiência, tá? Vem aí a propaganda, aliás, o programa, né? O horário eleitoral obrigatório na sequência. E nós nos encontramos na segunda-feira, 7h30 da manhã, com o programa Canal Aberto. Depois, à tarde, Sintonia Total. Segue na sequência após o horário, da, o horário eleitoral, e vem a... Vem o informativo do Sindicato dos Trabalhadores Rurais. O Marlon já nos encaminhou os materiais aqui para o programa que vai ao ar daqui a pouquinho. Ao meio-dia e meio, por aí, mais ou menos, começa, tá bom? Grande abraço, queridos. E até mais. Bom final de semana para todos. Gratidão imensa pelo carinho, pela participação, pela sintonia de todos. Valeu, gente. Valeu demais, hein?
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2: 11h57.
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0: Muito boa tarde a todos os nossos ouvintes da Rádio Ipiranga 91.7 FM. Nós estamos chegando para mais um programa semanal do Sindicato dos Trabalhadores Rurais de Palmeira, com oferecimento da Excelência Solar e Coelho Equipamentos. 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Programação de hoje, nós vamos trazer as informações tradicionais de conjuntura de mercado, informações também do Minuto Jurídico com o pessoal da FETRAF Paraná, La Prosa da Agricultura Familiar, trazendo informações importantes. Hoje nós vamos falar sobre a questão do crédito fundiário, uma grande política aí do governo federal para acesso à terra, para quem precisa ampliar aí as suas áreas, comprar uma área, sobretudo para quem está começando aí na atividade agrícola. E também vamos falar sobre a questão do turismo rural. Fique ligado, nos próximos minutos aí a gente vai trazer as informações do interesse do agricultor, da agricultora familiar de Palmeira e região. Você, meu amigo agricultor, minha amiga agricultora, que ainda não faz parte da grande família do Sindicato dos Trabalhadores Rurais de Palmeira, venha saber dos benefícios que esta entidade oferece para você. Um conjunto de serviços, como ITR, CCIR, Cadastro Ambiental Rural, a CAF, serviços de contratos de comodato, contrato de arrendamento, encaminhamentos previdenciários e também um conjunto de convênios com o mercado local e também com o mercado de Ponta Grossa. Clínicas médicas, farmácia, supermercado, laboratórios e muito mais. Venha saber os detalhes e desfrutar desse conjunto de benefícios que o sindicato oferece para os seus associados. Se você tem dúvida, mande um WhatsApp pelo 3252-1653, converse com o pessoal da nossa equipe e eles vão te dar todos os detalhes de como você se associar e desfrutar desse conjunto de serviços e benefícios que o sindicato oferece para toda a categoria dos agricultores familiares de Palmeira. E nós trazemos agora o Minuto Jurídico com o Dr. Jonir, assessor jurídico da Federação dos Trabalhadores na Agricultura Familiar do Estado do Paraná.
1: Nós havíamos comentado no programa passado sobre a questão do turismo rural. Então, a atividade de turismo rural, ela fica limitada a 120 dias ano. Ou seja, a pessoa não pode emitir mais de 120 notas de turismo rural. Mas, entretanto, no momento, a nota fiscal eletrônica, ela não saiu com essa possibilidade. Não tem como você achar no campo da atividade a questão do turismo rural. Por isso, a FETRAF está agendando uma conversa com o secretário estadual da Fazenda para incluir na nota eletrônica a atividade do turismo rural. Foi um erro da administração do Estado em não incluir essa atividade, porque muitos agricultores já estão utilizando-se do turismo rural, com café colonial, com cavalgadas, com a questão de pesca e pague, enfim, várias atividades, recepção de pessoas, almoços, jantares, e isso implica em muitas vezes o agricultor ter que emitir uma nota, porque não pode ser uma atividade fria, não tem como ficar eternamente sem fornecer um documento, uma nota e ser tributada essa atividade. Então, aqueles agricultores que exercem esse tipo de atividade, eles podem até 120 dias anos. No estado do Paraná está com problema porque ainda não tem cadastrada a atividade de turismo rural. A FETRAF está buscando uma conversa com o secretário estadual da Fazenda para regularizar essa situação. E na sequência nós vamos dar mais informação sobre a questão das verbas que o agricultor familiar pode acessar no âmbito de investimento para a atividade do turismo, porque o governo federal já disponibilizou esse tipo de recurso nos bancos para essa atividade do turismo rural do agricultor familiar.
0: Muito obrigado aí ao Dr. Jonir, que trouxe as informações falando aí sobre a questão do turismo rural, né? É uma atividade que no nosso município tem algumas famílias, né, que fazem esse trabalho e é importante, sobretudo você que está ligado, tentando se organizar para esse processo também, saber dessas particularidades que a questão do turismo rural tem em relação à parte de legislação. Nós vamos dar uma pausa agora na nossa programação para ouvir uma música. Daqui a pouquinho a gente volta com mais informações e a prosa da agricultura familiar. Fique ligado!

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0: Estamos de volta com a programação Rádio Ipiranga 91.7 FM. Você está acompanhando o informativo do Sindicato dos Trabalhadores Rurais de Palmeira. Na semana passada, nós vinculamos aqui informações sobre a questão do Programa Nacional de Alimentação Escolar, que aumentou aí o percentual de 30% para 45%, a exigência de prefeituras, governos estaduais cumprirem para a alimentação escolar. Importante medida, nós estamos acompanhando agora o processo de regulamentação dessa importante lei em Brasília. E o outro tema que a gente tratou foi a questão dos bioinsumos, que também está avançando de forma bastante interessante para que haja a possibilidade de também pequenas empresas, pequenos empreendimentos, cooperativas produzirem os seus próprios bioinsumos e também fazerem o processo de comercialização. Então, nas próximas semanas, a gente vai trazer mais detalhes dessa legislação importante que muda um pouco o rumo, inclusive, do processo produtivo nos próximos anos aqui no nosso país. E durante esta semana foi aprovado na Câmara Federal um projeto de lei de autoria de um deputado da Bahia que estabelece o Plano Nacional de Agroecologia. Já existe uma política de agroecologia que incentiva, obviamente, a questão do crédito rural. Existe um trabalho também de certificação que é desenvolvido pelo Ministério da Agricultura, mas ainda carece de medidas mais importantes, mais estruturantes. Esse projeto de lei vem somar às atuais legislações e a gente espera que no próximo governo, né, independente de quem ganhar as próximas eleições, essa questão da agroecologia, do trabalho com a produção orgânica, se intensifique no nosso país, possibilitando não só acesso à questão de crédito para a produção, mas principalmente a questão da comercialização. Nós sabemos que hoje o grande limitante para a gente avançar na questão da produção orgânica, produção agroecológica, é a questão da comercialização. A gente parabeniza, a gente incentiva os nossos feirantes, né, que fazem aí todo sábado a feira agroecológica aí na Praça do Cemitério, mas a gente sabe que se houvesse mais famílias produzindo, talvez teríamos dificuldades de comercialização. Então, estabelecer novas políticas de comercialização, incentivar que a Conab compre produtos para cestas básicas, para alimentação das empresas, as compras institucionais de creches, de hospitais, de exército e assim por diante, são políticas importantes que vão certamente dar uma condição para que as pessoas vão gradativamente migrando os seus sistemas de produção. Não adianta a gente ter só uma política de bioinsumos, né, incentivar a questão da agroecologia se a gente não garantir também o processo de comercialização. E essa é a expectativa com esse projeto de lei que foi aprovado aí durante esta semana. Nós trazemos agora as informações da Prosa da Agricultura Familiar com os nossos amigos da Federação dos Trabalhadores na Agricultura Familiar aqui do estado do Paraná.
1: Ouvintes da Prosa da Agricultura Familiar, nossa saudação, nosso abraço a você que semanalmente nos dá a honra da audiência nesse espaço de comunicação da Federação dos Trabalhadores na Agricultura Familiar do estado do Paraná. Sou Lisandro Bright, coordenador-geral desta organização. Estamos chegando para trazer informações, os destaques e sempre trazendo a reflexão da importância de todos agricultores e agricultoras familiares estarem engajados no sindicato, participando efetivamente, que esta é realmente a nossa grande ferramenta de lutas que nos garante o acesso aos nossos direitos, às nossas conquistas, às políticas públicas que fazem a diferença no desenvolvimento e na vida das famílias que vivem no campo. Então sempre é uma satisfação muito grande ver vocês agricultores sempre participando ativamente do Sindicato da Agricultura Familiar. É esse instrumento que temos para lutar e que faz a defesa e a representação da nossa categoria. Importante sempre a valorização da identidade da agricultura familiar, valorizar os nossos direitos, as nossas conquistas, e o sindicato sempre a serviço, à disposição de você, agricultor, você agricultora familiar. Estamos no período do ITR, anualmente no período de agosto a setembro, iniciou no dia 10 de agosto, segue até dia 30 de setembro, o prazo, o período para a entrega da declaração do ITR 2026. É importante você, agricultor, proprietário de imóvel rural, procure o Sindicato da Agricultura Familiar para estar organizando e fazendo essa documentação, ficando em dia com a papelada, com a burocracia que anualmente é necessário fazer. Então, valorize o sindicato sempre na luta, sempre no trabalho de representação, mas também na prestação de serviço, organização da documentação, para você ter toda a tranquilidade para o momento que for necessário acessar qualquer política pública, qualquer projeto. Estar sempre em dia com a documentação é fundamental. Então valorize o sindicato, faça o seu ITR no sindicato. Falando em luta, falando em conquista, nós também reforçar um programa importante que está andando, está acontecendo, que é o Programa Nacional do Crédito Fundiário. É uma oportunidade para você, agricultor, ter o acesso à terra, adquirir um pedaço de terra, a partir do Programa Nacional do Crédito Fundiário, uma política importante, criada lá em 2004, especialmente para a juventude, uma luta da FETRAF, inclusive na época em que criamos a Nossa Primeira Terra, que era um programa específico para a juventude. Depois teve várias mudanças, vários períodos também que o programa teve estagnado, sem orçamento, e hoje nós temos um programa que tem orçamento para estar sendo liberado. Existem vários projetos no nosso estado do Paraná que foram liberados, famílias contempladas nesse último período. E o programa segue. Hoje, a liberação de até R$306 mil, o prazo de 25 anos para pagar, 3 anos de carência. Juventude, jovens até 29 anos têm uma taxa de juro anual de 0,5% e um rebate, um desconto de 40% no pagamento em dia das parcelas. Então essa é uma modalidade especial para a juventude, mas os agricultores em geral também têm taxa de juro especial e 20% de desconto no pagamento. Inclusive nas redes sociais da nossa federação a gente disponibilizou um link e uma equipe técnica à disposição para tirar dúvidas, esclarecer, ajudar na organização da papelada para o encaminhamento dessa conquista, que é um programa de financiamento para aquisição de terra, né, que hoje sai até R$306 mil para compra do imóvel rural. Então, é uma política importante, um avanço também que aconteceu é a possibilidade do pai vender para o filho, tipo os herdeiros, tá fazendo esses negócios, que facilita muitas vezes a continuidade, a garantia da sucessão na agricultura familiar. E o insumo principal para tu ter o início na tua condição de produção, de vida na agricultura familiar, é a terra. Então, esse programa ele vem... É uma ação complementar, logicamente, que a reforma agrária é a política central para garantir a distribuição e a solidariedade para aqueles que precisam da terra para produzir. Mas o crédito fundiário é uma alternativa que viabiliza uma condição para adquirir um pedaço de terra. Então, qualquer dúvida que tem, procure o sindicato da agricultura familiar. Estamos sempre à disposição para esclarecer, organizar e avançar nessa conquista. Um grande abraço a todos, muito obrigado pela audiência. Semana que vem voltamos com mais uma prosa da agricultura familiar. Seguimos semeando esperança e colhendo sonhos.
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0: Muito obrigado aí ao meu amigo Elisandro Kreit, nosso coordenador da federação, e traz uma política importante, né, sobre a questão do crédito fundiário. A gente já tem falado sobre isso, a nossa federação tem uma equipe técnica que está tratando sobre essas questões, e quando surgirem demandas concretas aqui no sindicato, a gente vai ter encaminhamentos junto a essa equipe. Então, se você tem visualizado aí nos seus projetos futuros, a possibilidade de adquirir uma área de terra, seja de áreas de familiares mesmo, né, de pai para filho, ou entre herdeiros, ou então se você tem aquela área que você já está namorando aí faz um tempo, que as pessoas às vezes até falam do interesse de vender, mas você não tem a condição, não custa tentar, né? Venha, se informe na sede do sindicato, né? E a gente vai estar encaminhando. Lembrando sempre que é importante para as pessoas que forem encaminhar a questão do crédito fundiário serem associadas ao sindicato, né? Para que a gente tenha também condições de estar privilegiando e incentivando o acesso às políticas públicas para aquelas pessoas que contribuem no dia a dia e para a sustentação da nossa entidade. E nós vamos trazendo música para alegrar a nossa tarde. Daqui a pouquinho a gente volta com mais informações. Fique ligado!

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10: 1 e 4.
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14: Estamos de volta com a programação da Rádio Ipiranga, informativo do Sindicato dos Trabalhadores Rurais de Palmeira. E trazemos agora as informações do mercado agrícola. Os principais produtos cotados aí durante esta semana, segundo o levantamento do DERAL, Departamento de Economia Rural da CIAB Paraná, aqui do Núcleo Regional de Ponta Grossa. O arroz em casca de sequeiro, saca de 60 quilos, sendo comercializado a R$ 108,00 durante esta semana. Feijão de cor, saca de 60 quilos, R$ 275,00. O feijão preto, saca de 60 quilos, R$ 199,00. Milho, subiu um pouquinho também nas últimas semanas, sendo comercializado aqui na região de Ponta Grossa a R$ 59,00. A soja industrial, saca de 60 quilos, R$ 137,00. Trigo tipo 1, sendo comercializado a R$ 78,00 a saca. As carnes, vamos ver aqui, o boi em pé, arroba, R$ 350,00. Vaca em pé, arroba, R$ 310,00. E o suíno, tipo carne, preço pago ao produtor individual, R$ 4,50. Por fim, a erva mate em folha no barranco, sendo comercializado esta semana aqui na região de Ponta Grossa, R$ 18,30 a arroba. São as informações do mercado agrícola. Principais preços cotados aí durante esta semana, segundo o levantamento do DERAL, Departamento de Economia Rural da CIAB Paraná. E trazemos agora a tradicional receita da semana e a curiosidade da semana com a nossa amiga Ana.
15: Hoje vamos falar sobre uma planta chamada mata-pasto. Uma grande curiosidade sobre esta planta é que, ao mesmo tempo em que serve de remédio caseiro popular e adubo verde para enriquecer a terra, ela pode se comportar como uma planta tóxica, invasora e indesejada para o gado se consumida verde no pasto. Na medicina popular, partes como folhas e raízes são usadas em chás ou cataplasmas, como laxantes, purgativas e para tratar problemas de pele. Por pertencer à família das leguminosas, ela ajuda a fixar nitrogênio no solo, atuando na recuperação de áreas degradadas. Quando verde, a planta inteira pode intoxicar animais de criação, como bovinos, embora o feno seco perca parte da toxidez e seja consumido por cabras ou ovelhas. E vamos para a nossa receitinha de hoje, churrasco com queijo. Ingredientes: um filé mignon de 150 gramas, um pão francês, 3 fatias de tomate, 3 fatias de mussarela, folhas de alface o suficiente e maionese a gosto. Modo de fazer: esquente uma chapa ou frigideira, enquanto isso tempere o filé com sal, alho e cebola amassados. Coloque um fio de óleo na frigideira quente e frite o filé dos dois lados. Por cima, coloque o queijo e, se possível, abafe com uma tampa de panela, para o queijo derreter com maior facilidade. Se preferir, pode colocar os tomates para aquecerem junto com o queijo. À parte, corte o pão, passe a maionese a gosto e forre com as alfaces. Coloque o filé com queijo sobre as alfaces e por cima as fatias de tomate. Feche e corte como preferir. E bom apetite!
14: Obrigado, Ana, aí pelas informações, trazendo sempre uma receitinha da hora e aquela curiosidade semanal. Olha só, meu amigo agricultor, que está precisando aí na

0: mais informações sobre o tempo e também a tradicional homenagem aos sócios aniversariantes da semana.
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0: Estamos de volta com a programação Rádio Ipiranga 91.7 FM. Você acompanha nesse momento o informativo do Sindicato dos Trabalhadores Rurais de Palmeira. Nós trazemos informações agora sobre o tempo, né, que voltou aí com instabilidade bastante significativa nos últimos dias, né, trazendo bastante chuva para a nossa região. O tempo continua ainda sobre influência dessa massa de ar úmido, causando chuvas praticamente em todo o território paranaense. Cimepar indica que para o final de semana nós teremos uma leve retomada aí no tempo. O tempo ainda continua nublado, com possibilidades ocasionais de algumas pancadas de chuva em algumas regiões, mas aqui tudo indica, no domingo não deve ter mais chuva para a nossa região. Nem no domingo, nem na segunda-feira e nem na terça-feira. No domingo e segunda, o tempo ainda continua com bastante nebulosidade e na terça-feira deve ter um dia mais ensolarado. As temperaturas também caem um pouco aí para o final de semana, ficando as mínimas na faixa dos 6 graus, principalmente entre segunda e terça-feira, já para o início da próxima semana. A partir de quarta, a instabilidade volta para a nossa região, quarta, quinta, sexta-feira, voltando à possibilidade de chuvas mais intensas. Pois é, para quem tinha aí

e adubado, né, as terras, principalmente os nossos amigos, parceiros que são produtores de tabaco, de fumo, né? Essas chuvas aí foram providenciais, né? O pessoal tinha preparado a terra, né? Colocado aí as mudas no terreno e essas chuvas foram bastante importantes aí já para, como diz a história, para as mudas pegar direito, né? A gente sabe, aqui tudo indica que nós teremos esse ano um ano com chuvas acima da média, então o pessoal já está se preparando, né? Já olhando aí melhor terra para plantar, melhor período para plantar. E pelas pesquisas que a gente tem feito aí sobre o tal do El Niño, de fato está confirmado, né, que há 90% de probabilidade do chamado El Niño ser um dos maiores nesses últimos anos. O que indica, então, chuvas acima da média para toda a região sul. A nossa região centro-sul do Paraná, como a gente já falou em outros programas aqui, pelos índices que a gente tem acompanhado nos principais sites, não está entre as regiões mais afetadas. Isso não significa dizer que não teremos chuva acima da média. Teremos sim, porém, não é tão significativo quanto está se prevendo aí para algumas outras regiões. A gente torce muito, né, e que não venha temporais, né? Temporais como tem registrado aí em várias cidades vizinhas, inclusive em algumas situações pontuais aqui, mesmo no nosso município, né? A gente sabe que a agricultura, né, a gente sempre falou, né, que a agricultura é uma atividade de risco e, como já falamos aqui em outros programas, a gente tem cobrado bastante também das autoridades, principalmente do governo do estado e governo federal, que também tomem medidas de prevenção e de proteção, né, para que a gente vá se prevenindo também para essas possíveis situações adversas que venham a afetar aos agricultores e não só aos agricultores, mas também a outras pessoas do meio urbano que também sofrem, né, com enchentes, com inundações e assim por diante. Bom, gente, nós vamos trazer agora a nossa tradicional homenagem aos sócios aniversariantes desta semana. O pessoal que esteve aniversariando do último dia de agosto, né, dia 31, até dia 6 de setembro. No dia 31, esteve aniversariando Dilma Eliane Volski, do Pinheiral de Cima. Já abrindo o mês de setembro, o Eros Roberto Marques, da comunidade de Queimadas. No dia 2, esteve aniversariando Emerson Dranca, do Rincão do Coxo. Também Márcio José Baralce, da comunidade de Limeira. O Pedro Del Santos Ferreira, da comunidade de Vieiras. No dia 3, Ilsen Baralce, da comunidade do Campestre, também Luciana Psibissin, da comunidade da Vilinha, e a Tereza Vodarsky, lá da comunidade da Água Clara. No dia 4, Eugênio Staffin, de Vieiras, o Everton Luiz Telejinski, da Limeira, Karen Patrícia dos Reis Baralce, da comunidade de Vileiros. Também Helena Cristina Puchalski, da Limeira, Marli Pavla Rogalski, do Rio das Pedras, Marlena Gremski, da comunidade da Encruzilhada, e Valdinei Ukoski, do Pinheiral de Baixo. Já no dia 5, hoje, portanto, estão de idade nova Carles Puls Schroeder, da comunidade do Wittmarsum, Francisco Raquel Corbassi, da colônia Gregório, o Jarbas Lewandowski, lá do Faxinal do Silva, também Olga Simeski Lopes, do Faxinal do Silva, também. E amanhã, domingo, está de idade nova meu amigo Walter Rodrigues de Lima, lá da comunidade da Água Clara. A todos esses sócios, sócias, os nossos parabéns, muitas felicidades, muitos anos de vida, é o que deseja toda a direção e equipe do sindicato.
Nós trazemos música para homenageá-los e daqui a pouquinho a gente volta com a nossa programação.

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1: 1:23.
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17: Muito bem, nós estamos de volta com a nossa programação do informativo do Sindicato dos Trabalhadores Rurais de Palmeira e nós queremos passar aqui um último recado. Você que ainda não realizou o seu imposto territorial rural, passe na sede do sindicato, traga a documentação para que a gente vá encaminhando. Essa semana, pelos relatos aí da nossa equipe técnica, teve bastante gente fazendo, realizando aí o seu ITR. Além do ITR, tem todo aquele processo também de regulamentação, de adequação do CCIR, né, que é o cadastro do INCRA. Então, viu, não é por nada não, mas para você ter segurança de que o trabalho vai ser bem feito, venha na entidade que está diariamente preocupado com o bem-estar e com a melhor qualidade de serviço para você, meu amigo agricultor. O sindicato acompanha de perto toda a movimentação, todas as mudanças das legislações, seja do CCIR, do ITR, do Imposto de Renda, do CAR. Então a gente sempre está atualizado. Então não corra risco Se você ainda não é associado, não tem problema, pode trazer a sua documentação, o sindicato vai fazer a prestação de serviço e vai conversar com você se você quer pagar pelo serviço prestado, se você quer ser associado, enfim, fica a critério de cada um. Obviamente, quem é associado tem sempre a condição de chegar, de ser melhor atendido, de ser atendido primeiro, se caso houver filas, mas nós estamos com uma equipe técnica bem montada, bem treinada para atender você da melhor qualidade. Então, 30 de setembro é o último prazo, não deixe para a última hora para você realizar aí a sua declaração do Imposto Territorial Rural. E se você ainda não regularizou a sua questão da nota fiscal eletrônica, procure a Secretaria de Agricultura do município, realize aí a atualização do seu CAD Pro e encaminhe também o processo para a nota fiscal eletrônica. Pensando em crédito rural, o sindicato também tem realizado projetos, seja para o Banco do Brasil, seja para as cooperativas, Sicoob, Sicred, Cressol. Então, se você pretende aí fazer financiamento, conhecer as melhores linhas de crédito com juros mais baratos, que a gente conquistou aí no último plano safra, passe na sede do sindicato e encaminhe também o seu projeto. Nós vamos ficando por aqui com a nossa programação deste sábado. Desejamos a todos uma ótima tarde, um excelente final de semana e esperamos que no próximo sábado estejamos mais uma vez aqui nos microfones da Rádio Ipiranga para trazer as informações do interesse do agricultor, da agricultora familiar de Palmeira e região. Fique com Deus. Até o próximo sábado, se Deus quiser. Um grande abraço.
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1: 1:30.
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22: E aí, cheguei, tá começando mais um programa Hit Sertanejo aqui pela sua melhor rádio. Por aqui você confere o melhor do sertanejo atual, né? Só as melhores músicas aí, como o nome já diz, só os hits. E sempre temos também aquela velhinha do dia no nosso Hit Sertanejo Retrô. E aí, qual será de hoje, hein? Fica ligada com a gente que daqui a pouquinho no segundo bloco você confere. E hoje pra começar tem essa daqui.
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2: Fechando o nosso primeiro bloco de hoje, agora eu vou lá para aquele break e já volto.
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2: Já estamos de volta com o nosso segundo bloco de hoje aqui do Hits Sertanejo. E segundo bloco tem Hits Sertanejo Retrô.
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2: E aqui no Hit Sertanejo Retrô, nós relembramos aquela música aí do passado que fez muito sucesso e agora nós iremos relembrar essa.
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3: Fechando o nosso segundo bloco de hoje, agora eu vou lá para aquele breakzinho e já volto.
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3: Já estamos de volta com o nosso último bloco do Hit Sertanejo aqui pela sua melhor rádio. E você que tá aí acompanhando a gente desde o comecinho, muito obrigada pela sua companhia, viu? Você que não perde um programa também, fica com a gente que ainda tem várias músicas para você. E bora de sertanejo.
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1: Fechando o Hit Sertanejo deste sabadão, é muito bom ter a sua companhia, viu? Já quero desejar um ótimo final de semana pra você. Fica com Deus, aquele abraço e lembrar aí que segunda tem mais, tá bom? Valeu, beijo pra você, tchau, tchau.
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1: 12h36.
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1: 12h53.
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2: 3 e 13.
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3: 3h23.
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2: 3:32.
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1: 3:50.
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1: 4 horas.
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10: 93.

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2: 5 e 10.
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2: 5:20. 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
1: 5h40.
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1: 5:57.
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0: O anjo do Senhor anunciou a Maria, e ela concebeu do Espírito Santo. Ave Maria, cheia de graça, o Senhor é convosco. Bendita sois vós entre as mulheres, e bendito é o fruto do vosso ventre, Jesus. Santa Maria, Mãe de Deus, rogai por nós, pecadores, agora e na hora de nossa morte. Amém. Eis aqui a escrava do Senhor. Faça-se em mim segundo a vossa palavra. Ave Maria, cheia de graça, o Senhor é convosco. Bendita sois vós entre as mulheres, e bendito é o fruto do vosso ventre, Jesus. Santa Maria, Mãe de Deus, rogai por nós, pecadores, agora e na hora de nossa morte. Amém. E o Verbo divino se fez carne e habitou entre nós. Ave Maria, cheia de graça, o Senhor é convosco. Bendita sois vós entre as mulheres, e bendito é o fruto do vosso ventre, Jesus. Santa Maria, Mãe de Deus, rogai por nós, pecadores, agora e na hora de nossa morte. Amém. Rogai por nós, Santa Mãe de Deus, para que sejamos dignos das promessas de Cristo. Oremos. Infundi, Senhor, nós vos pedimos em nossas almas a vossa graça, para que nós, que conhecendo pela anunciação do anjo a encarnação de Jesus Cristo, vosso Filho, cheguemos por sua paixão e sua cruz à glória da ressurreição, pelo mesmo Jesus Cristo, nosso Senhor. Amém. Glória ao Pai, ao Filho e ao Espírito Santo, como era no princípio, agora e sempre. Amém.
1: Santo anjo do Senhor, meu zeloso guardador.
0: Rezemos ao nosso anjo da guarda, pedindo a ele a sua intercessão e proteção. Santo anjo do Senhor, meu zeloso guardador, se a ti me confiou a piedade divina, sempre me rege, me guarde, me governe, me ilumine. Amém. Que Deus abençoe nossa tarde, nossa noite, que esse momento de espiritualidade alimente sempre as nossas almas. Em nome do Pai, e do Filho, e do Espírito Santo. Amém.

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0: E hoje contemplaremos os mistérios gozosos.

0: Creio em Deus Pai Todo-Poderoso, Criador do céu e da terra, e em Jesus Cristo, seu único Filho, nosso Senhor, que foi concebido pelo poder do Espírito Santo, nasceu da Virgem Maria, padeceu sob Pôncio Pilatos, foi crucificado, morto e sepultado, desceu à mansão dos mortos, ressuscitou ao terceiro dia, subiu aos céus e está sentado à direita de Deus Pai Todo-Poderoso, donde há de vir a julgar os vivos e os mortos. Creio no Espírito Santo, na Santa Igreja Católica, na comunhão dos santos, na remissão dos pecados, na ressurreição da carne, na vida eterna. Amém. Pai nosso que estais no céu, santificado seja o vosso nome. Venha a nós o vosso reino, seja feita a vossa vontade, assim na terra como no céu.
1: O pão

0: livrai-nos do mal. Amém.
1: Ave Maria, cheia de graça, o Senhor é convosco. Bendita sois vós entre as mulheres e bendito é o fruto do vosso ventre, Jesus.
0: Santa Maria, Mãe de Deus, rogai por nós, pecadores, agora e na hora de nossa morte. Amém.
1: Ave Maria, cheia de graça, o Senhor é convosco. Bendita sois vós entre as mulheres e bendito é o fruto do vosso ventre, Jesus.
0: Santa Maria, Mãe de Deus, rogai por nós, pecadores, agora e na hora de nossa morte. Amém.
1: Ave Maria, cheia de graça, o Senhor é convosco. Bendita sois vós entre as mulheres e bendito é o fruto do vosso ventre, Jesus.
0: Santa

0: Pai nosso que estais no céu, santificado seja o vosso nome. Venha a nós o vosso reino, seja feita a vossa vontade, assim na terra como no céu.
1: O pão nosso de cada dia nos dai hoje. Perdoai-nos as nossas ofensas, assim como nós perdoamos a quem nos tem ofendido. E não nos deixeis cair em tentação, mas livrai-nos do mal. Amém.
0: Ave Maria, cheia de graça, o Senhor é convosco. Bendita sois vós entre as mulheres, e bendito é o fruto do vosso ventre, Jesus.
1: Santa Maria, Mãe de Deus, rogai por nós, pecadores, agora e na hora de nossa morte. Amém.
0: Ave Maria, cheia de graça, o Senhor é convosco. Bendita sois vós entre as mulheres, e bendito é o fruto do vosso ventre, Jesus.
1: Santa Maria, Mãe de Deus, rogai por nós, pecadores, agora e na hora de nossa morte. Amém.
0: Ave Maria, cheia de graça, o Senhor é convosco. Bendita sois vós entre as mulheres, e bendito é o fruto do vosso ventre, Jesus.
1: Santa Maria, Mãe de Deus, rogai por nós, pecadores, agora e na hora de nossa morte. Amém.
0: Ave Maria, cheia de graça, o Senhor é convosco. Bendita sois vós entre as mulheres, e bendito é o fruto do vosso ventre, Jesus.
1: Santa Maria, Mãe de Deus, rogai por nós, pecadores, agora e na hora de nossa morte. Amém.
0: Ave Maria, cheia de graça, o Senhor é convosco. Bendita sois vós entre as mulheres, e bendito é o fruto do vosso ventre, Jesus.
1: Santa Maria, Mãe de Deus, rogai por nós, pecadores, agora e na hora de nossa morte. Amém.
0: Ave Maria, cheia de graça, o Senhor é convosco. Bendita sois vós entre as mulheres, e bendito é o fruto do vosso ventre, Jesus.
1: Santa Maria, Mãe de Deus, rogai por nós, pecadores, agora e na hora de nossa morte. Amém.
0: Ave Maria, cheia de graça, o Senhor é convosco. Bendita sois vós entre as mulheres, e bendito é o fruto do vosso ventre, Jesus.
1: Santa Maria, Mãe de Deus, rogai por nós, pecadores, agora e na hora de nossa morte. Amém.
0: Ave Maria, cheia de graça, o Senhor é convosco. Bendita sois vós entre as mulheres, e bendito é o fruto do vosso ventre, Jesus.
1: Santa Maria, Mãe de Deus, rogai por nós, pecadores, agora e na hora de nossa morte. Amém.
0: Ave Maria, cheia de graça, o Senhor é convosco. Bendita sois vós entre as mulheres, e bendito é o fruto do vosso ventre, Jesus.
1: Santa Maria, Mãe de Deus, rogai por nós, pecadores,

0: Pai nosso que estais no céu, santificado seja o vosso nome. Venha a nós o vosso reino, seja feita a vossa vontade, assim na terra como no céu.
1: O pão

0: Amém.
1: Ave Maria, cheia de graça, o Senhor é convosco. Bendita sois vós entre as mulheres e bendito é o fruto do vosso ventre, Jesus.
0: Santa Maria, Mãe de Deus, rogai por nós, pecadores, agora e na hora de nossa morte. Amém.
1: Ave Maria, cheia de graça, o Senhor é convosco. Bendita sois vós entre as mulheres e bendito é o fruto do vosso ventre, Jesus.
0: Santa Maria, Mãe de Deus, rogai por nós, pecadores, agora e na hora de nossa morte. Amém.
1: Ave Maria, cheia de graça, o Senhor é convosco. Bendita sois vós entre as mulheres e bendito é o fruto do vosso ventre, Jesus.
0: Santa Maria, Mãe de Deus, rogai por nós, pecadores, agora e na hora de nossa morte. Amém.
1: Ave Maria, cheia de graça, o Senhor é convosco. Bendita sois vós entre as mulheres e bendito é o fruto do vosso ventre, Jesus.
0: Santa Maria, Mãe de Deus, rogai por nós, pecadores, agora e na hora de nossa morte. Amém.
1: Ave Maria, cheia de graça, o Senhor é convosco. Bendita sois vós entre as mulheres e bendito é o fruto do vosso ventre, Jesus.
0: Santa Maria, Mãe de Deus, rogai por nós, pecadores, agora e na hora de nossa morte. Amém.
1: Ave Maria, cheia de graça, o Senhor é convosco. Bendita sois vós entre as mulheres e bendito é o fruto do vosso ventre, Jesus.
0: Santa Maria, Mãe de Deus, rogai por nós, pecadores, agora e na hora de nossa morte. Amém.
1: Ave Maria, cheia de graça, o Senhor é convosco. Bendita sois vós entre as mulheres e bendito é o fruto do vosso ventre, Jesus.
0: Santa Maria, Mãe de Deus, rogai por nós, pecadores, agora e na hora de nossa morte. Amém.
1: Ave Maria, cheia de graça, o Senhor é convosco. Bendita sois vós entre as mulheres e bendito é o fruto do vosso ventre, Jesus.
0: Santa Maria, Mãe de Deus, rogai por nós, pecadores, agora e na hora de nossa morte. Amém.
1: Ave Maria, cheia de graça, o Senhor é convosco. Bendita sois vós entre as mulheres e bendito é o fruto do vosso ventre, Jesus.
0: Santa Maria, Mãe de Deus, rogai por nós, pecadores, agora e na hora de nossa morte. Amém.
1: Ave Maria, cheia de graça, o Senhor é convosco. Bendita sois vós entre as mulheres e bendito é o fruto do vosso ventre, Jesus.
0: Santa Maria, Mãe de Deus, rogai por nós, pecadores, agora e na hora de nossa morte. Amém.
1: Glória ao Pai, ao Filho e ao Espírito Santo.
0: Como é

0: Pai nosso que estais no céu, santificado seja o vosso nome. Venha a nós o vosso reino, seja feita a vossa vontade, assim na terra como no céu.
1: O pão nosso de cada dia nos dai hoje, perdoai-nos as nossas ofensas, assim como nós perdoamos a quem nos tem ofendido. E não nos deixeis cair em tentação, mas livrai-nos do mal. Amém.
0: Ave Maria, cheia de graça, o Senhor é convosco. Bendita sois vós entre as mulheres, e bendito é o fruto do vosso ventre, Jesus.
1: Santa Maria, Mãe de Deus, rogai por nós, pecadores, agora e na hora de nossa morte. Amém.
0: Ave Maria, cheia de graça, o Senhor é convosco. Bendita sois vós entre as mulheres, e bendito é o fruto do vosso ventre, Jesus.
1: Santa Maria, Mãe de Deus, rogai por nós, pecadores, agora e na hora de nossa morte.

0: Amém. Ave Maria, cheia de graça, o Senhor é convosco. Bendita sois vós entre as mulheres, e bendito é o fruto do vosso ventre, Jesus.
1: Santa Maria, Mãe de Deus, rogai por nós, pecadores, agora e na hora de nossa morte. Amém.
0: Ave Maria, cheia de graça, o Senhor é convosco. Bendita sois vós entre as mulheres, e bendito é o fruto do vosso ventre, Jesus.
1: Santa Maria, Mãe de Deus, rogai por nós, pecadores, agora e na hora de nossa morte. Amém.
0: Ave Maria, cheia de graça, o Senhor é convosco. Bendita sois vós entre as mulheres, e bendito é o fruto do vosso ventre, Jesus.
1: Santa Maria, Mãe de Deus, rogai por nós, pecadores, agora e na hora de nossa morte. Amém.
0: Ave Maria, cheia de graça, o Senhor é convosco. Bendita sois vós entre as mulheres, e bendito é o fruto do vosso ventre, Jesus.
1: Santa Maria, Mãe de Deus, rogai por nós, pecadores, agora e na hora de nossa morte. Amém.
0: Ave Maria, cheia de graça, o Senhor é convosco. Bendita sois vós entre as mulheres, e bendito é o fruto do vosso ventre, Jesus.
1: Santa Maria, Mãe de Deus, rogai por nós, pecadores, agora e na hora de nossa morte. Amém.
0: Ave Maria, cheia de graça, o Senhor é convosco. Bendita sois vós entre as mulheres, e bendito é o fruto do vosso ventre, Jesus.
1: Santa Maria, Mãe de Deus, rogai por nós, pecadores, agora e na hora de nossa morte. Amém.
0: Ave Maria, cheia de graça, o Senhor é convosco. Bendita sois vós entre as mulheres, e bendito é o fruto do vosso ventre, Jesus.
1: Santa Maria, Mãe de Deus, rogai por nós, pecadores, agora e na hora de nossa morte. Amém.
0: Ave Maria, cheia de graça, o Senhor é convosco. Bendita sois vós entre as mulheres, e bendito é o fruto do vosso ventre, Jesus.
1: Santa Maria, Mãe de Deus, rogai por nós, pecadores, agora e na hora de nossa morte. Amém.
0: Glória ao Pai, ao Filho e ao Espírito Santo,
1: como era no princípio, agora e sempre. Amém.

0: Pai nosso que estais no céu, santificado seja o vosso nome. Venha a nós o vosso reino, seja feita a vossa vontade, assim na terra como no céu.
1: O pão

0: nosso mal. Amém.
1: Ave Maria, cheia de graça, o Senhor é convosco. Bendita sois vós entre as mulheres, e bendito é o fruto do vosso ventre, Jesus.
0: Santa Maria, Mãe de Deus, rogai por nós, pecadores, agora e na hora de nossa morte. Amém.
1: Ave Maria, cheia de graça, o Senhor é convosco. Bendita sois vós entre as mulheres, e bendito é o fruto do vosso ventre, Jesus.
0: Santa Maria, Mãe de Deus, rogai por nós, pecadores, agora e na hora de nossa morte. Amém.
1: Ave Maria, cheia de graça, o Senhor é convosco. Bendita sois vós entre as mulheres, e bendito é o fruto do vosso ventre, Jesus.
0: Santa Maria, Mãe de Deus, rogai por nós, pecadores, agora e na hora de nossa morte. Amém.
1: Ave Maria, cheia de graça, o Senhor é convosco. Bendita sois vós entre as mulheres, e bendito é o fruto do vosso ventre, Jesus.
0: Santa Maria, Mãe de Deus, rogai por nós, pecadores, agora e na hora de nossa morte. Amém.
1: Ave Maria, cheia de graça, o Senhor é convosco. Bendita sois vós entre as mulheres, e bendito é o fruto do vosso ventre, Jesus.
0: Santa Maria, Mãe de Deus, rogai por nós, pecadores, agora e na hora de nossa morte. Amém.
1: Ave Maria, cheia de graça, o Senhor é convosco. Bendita sois vós entre as mulheres, e bendito é o fruto do vosso ventre, Jesus.
0: Santa Maria, Mãe de Deus, rogai por nós, pecadores, agora e na hora de nossa morte. Amém.
1: Ave Maria, cheia de graça, o Senhor é convosco. Bendita sois vós entre as mulheres, e bendito é o fruto do vosso ventre, Jesus.
0: Santa Maria, Mãe de Deus, rogai por nós, pecadores, agora e na hora de nossa morte. Amém.
1: Ave Maria, cheia de graça, o Senhor é convosco. Bendita sois vós entre as mulheres, e bendito é o fruto do vosso ventre, Jesus.
0: Santa Maria, Mãe de Deus, rogai por nós, pecadores, agora e na hora de nossa morte. Amém.
1: Ave Maria, cheia de graça, o Senhor é convosco. Bendita sois vós entre as mulheres, e bendito é o fruto do vosso ventre, Jesus.
0: Santa Maria, Mãe de Deus, rogai por nós, pecadores, agora e na hora de nossa morte. Amém.
1: Ave Maria, cheia de graça, o Senhor é convosco. Bendita sois vós entre as mulheres, e bendito é o fruto do vosso ventre, Jesus.
0: Santa Maria, Mãe de Deus, rogai por nós, pecadores, agora e na hora de nossa morte. Amém.
1: Glória ao Pai, ao Filho e ao Espírito Santo.

0: Pai nosso que estais no céu, santificado seja o vosso nome. Venha a nós o vosso reino, seja feita a vossa vontade, assim na terra como no céu.
1: O pão

0: do mal. Amém.
1: Ave Maria, cheia de graça, o Senhor é convosco. Bendita sois vós entre as mulheres e bendito é o fruto do vosso ventre, Jesus.
0: Santa Maria, Mãe de Deus, rogai por nós, pecadores, agora e na hora de nossa morte. Amém.
1: Ave Maria, cheia de graça, o Senhor é convosco. Bendita sois vós entre as mulheres e bendito é o fruto do vosso ventre, Jesus.
0: Santa Maria, Mãe de Deus, rogai por nós, pecadores, agora e na hora de nossa morte. Amém.
1: Ave Maria, cheia de graça, o Senhor é convosco. Bendita sois vós entre as mulheres e bendito é o fruto do vosso ventre, Jesus.
0: Santa Maria, Mãe de Deus, rogai por nós, pecadores, agora e na hora de nossa morte. Amém.
1: Ave Maria, cheia de graça, o Senhor é convosco. Bendita sois vós entre as mulheres e bendito é o fruto do vosso ventre, Jesus.
0: Santa Maria, Mãe de Deus, rogai por nós, pecadores, agora e na hora de nossa morte. Amém.
1: Ave Maria, cheia de graça, o Senhor é convosco. Bendita sois vós entre as mulheres e bendito é o fruto do vosso ventre, Jesus.
0: Santa Maria, Mãe de Deus, rogai por nós, pecadores, agora e na hora de nossa morte. Amém.
1: Ave Maria, cheia de graça, o Senhor é convosco. Bendita sois vós entre as mulheres e bendito é o fruto do vosso ventre, Jesus.
0: Santa Maria, Mãe de Deus, rogai por nós, pecadores, agora e na hora de nossa morte. Amém.
1: Ave Maria, cheia de graça, o Senhor é convosco. Bendita sois vós entre as mulheres e bendito é o fruto do vosso ventre, Jesus.
0: Santa Maria, Mãe de Deus, rogai por nós, pecadores, agora e na hora de nossa morte. Amém.
1: Ave Maria, cheia de graça, o Senhor é convosco. Bendita sois vós entre as mulheres e bendito é o fruto do vosso ventre, Jesus.
0: Santa Maria, Mãe de Deus, rogai por nós, pecadores, agora e na hora de nossa morte. Amém.
1: Ave Maria, cheia de graça, o Senhor é convosco. Bendita sois vós entre as mulheres e bendito é o fruto do vosso ventre, Jesus.
0: Santa Maria, Mãe de Deus, rogai por nós, pecadores, agora e na hora de nossa morte. Amém.
1: Ave Maria, cheia de graça, o Senhor é convosco. Bendita sois vós entre as mulheres e bendito é o fruto do vosso ventre, Jesus.
0: Santa Maria, Mãe de Deus, rogai por nós, pecadores, agora e na hora de nossa morte. Amém.

0: rogai por nós, Santa Mãe de Deus, para que sejamos dignos das promessas de Cristo.
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11: 6:47.

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1: 6h54.
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14: 79.
15: 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Vamos. Vamos embora.
16: Alô,

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2: 727.
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16: 7:43.

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1: 7:59.
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13: 99.

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0: 8 e 17.

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11: 8:47.